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2: Alô, quem está falando?
3: Oi, sou eu.
2: Sou eu quem? Eu estou conhecendo.
3: Ah, é?

Começamos mais um Trancando Bolicho, 20 horas e 10 minutos. Os atuais, eu duvido. Da Nube Azul, tá tudo bem que nada. Você não presta atenção nas coisas. Agora vem Corpo e Alma, tá faltando beijos. E depois banda Champion Porto Seguro. Bota você.

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0: Rogério Magrão e bandas, 20 horas. E banda, né? O Rogério Magrão lá da banda de Soledade. 20 horas e 36 minutos. Na nossa segunda-feira, 5 de outubro, no Trancão do Bolicho. Vamos até as 9 da noite esperando a voz do Brasil e aí nós tracamos mais ou menos.
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0: Aquele último baile que nunca foi o primeiro.

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0: E antes que o dia clareie, não vamos se botar a campo fora, tchê. Não vamos se botar fora, né? Mas vamos pra casa. Muito obrigado, meu compadre. Muito obrigado, Centro América. Chegou a hora. Não te desespere. Não te jogue contra a parede. Muito obrigado, meu compadre. Um grande abraço, minha comadre. Continue com a Centro América, em seguida tem a Voz do Brasil, Love Line na madrugada, o sertanejo e o Fabiano serve o melhor café amanhã cedo. Obrigado, Deus. Deus me deu saúde, amigos e família. E quando eu penso que não, ele me fala que sim. Um abraço, até amanhã pra você e pra mim.
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0: Já aconteceu contigo?

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3: Está no ar a Voz do Brasil. As notícias do governo federal que movimentaram o país no dia de hoje.
4: Olá, boa noite.
5: Boa noite para você que nos acompanha em todo o país.
4: Segunda-feira, 5 de outubro de 2026.
5: Vamos aos destaques do dia.
4: Mais de 125 milhões de brasileiros foram às urnas neste domingo para o primeiro turno das eleições.
5: E forças de segurança pública fazem balanço das operações para combater crimes eleitorais. Gabriela Noronha.
6: De acordo com a Polícia Federal, foram apreendidos 2.850.000 reais durante a atuação no primeiro turno das eleições.
4: Fim das bets.
5: Sites e aplicativos de apostas deixam de operar no país nesta terça-feira.
4: E prazo para resgatar saldo em plataformas termina hoje. Graciela Mendonça.
6: São mais de 1.300.000.000 de reais que ainda aguardam resgate nos sites e aplicativos de bets.
5: Outubro Rosa.
4: Mês de falar sobre cuidados com a saúde da mulher e prevenção ao câncer de mama.
5: Saiba como identificar sinais de alerta e onde encontrar assistência especializada pelo SUS. Cleide Lopes.
7: O INCA estima 78 mil novos casos de câncer de mama no ano até 2029.
4: Hoje na apresentação da Voz do Brasil, Luciano Seixas e Mariana Jungmann.
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4: As eleições no Brasil transcorreram com tranquilidade, segundo o balanço das forças de segurança que atuaram em todo o país.
5: As principais ocorrências registradas se referem à propaganda eleitoral irregular e tentativa de compra de voto.
4: E os eleitores não tiveram dificuldades para chegar aos locais de votação.
6: Mais de 321 mil profissionais foram mobilizados em todo o país para garantir a segurança das eleições de 2026. O ministro da Justiça e Segurança Pública, Wellington César Lima, destacou o trabalho conjunto do efetivo, que reúne agentes de forças estaduais, Polícia Federal, Tropa de Contingência, Polícia Rodoviária Federal e Força Nacional.
8: Demonstra muita integração, muita coordenação das forças de segurança e os números de fato são muito pequenos, muito irrisórios no que diz respeito às ocorrências de maior relevo.
6: De acordo com a Polícia Federal, foram apreendidos 2.850.000 reais em bens e valores durante a atuação no primeiro turno das eleições. Até o fim do domingo de votação, foram instaurados 49 inquéritos policiais e 204 pessoas foram conduzidas para as delegacias. O delegado Henrique Oliveira Santos, chefe da Divisão de Repressão a Crimes Eleitorais, falou sobre a as principais infrações cometidas.
9: O crime que, por exemplo, mais aconteceu, né? O crime de propaganda irregular no dia das eleições, que já era algo esperado. O segundo crime que mais ocorreu no Brasil inteiro foi o crime de compra de votos.
6: A Polícia Rodoviária Federal também divulgou o balanço. O chefe da comunicação social da PRF, Alexandre Castilho, destaca que além do patrulhamento de rodovias, os agentes atuaram na prevenção e no combate a crimes associados ao processo eleitoral.
10: A PRF registrou quase R$1 milhão em dinheiro vivo e cheques bancários. Ainda houve duas interceptações de ônibus que transportavam eleitores irregularmente.
6: A PRF também restringiu no domingo de eleição o tráfego de veículos de grande comprimento e de cargas superdimensionadas. Segundo a corporação, a medida contribuiu para evitar congestionamentos. Reportagem Gabriela Noronha.
5: E termina hoje o prazo para retirar o saldo em sites ou aplicativos de bets.
4: Com a proibição dos jogos, as plataformas de apostas deixam de operar em todo o país a partir de amanhã.
5: Caso o apostador não retire o saldo a tempo, o valor será devolvido pelos bancos a partir do próximo final de semana.
6: São mais de 1,3 bilhão de reais que ainda aguardam resgate nos sites e aplicativos de bets. O prazo termina às 23h59 desta segunda-feira. A partir desta terça-feira, os sites e aplicativos deixam de operar, conforme o cronograma de implementação da medida provisória que proibiu as bets no Brasil. A orientação para os usuários é acessar as plataformas em que tem cadastro e solicitar a retirada, ainda que o valor seja pequeno. É a situação da maioria das contas. 96% delas tem saldo abaixo de R$ 25. E quem possui contas em mais de uma empresa deve conferir em cada uma delas. Os valores que não forem retirados voluntariamente dentro do prazo serão devolvidos pelos bancos entre 9 e 14 de outubro. Caso haja algum impedimento para restituição, a partir de 14 de outubro, os recursos serão transferidos à Caixa Econômica Federal, que ficará responsável pela devolução aos apostadores. Graziela Mendonça para a Voz do Brasil.
4: E o Ministério da Fazenda definiu regras e prazos para encerramento das atividades das empresas de apostas que não possuem mais autorização para funcionar no país.
5: De acordo com portaria publicada pela pasta, as empresas têm até a próxima quarta-feira para enviar saldos finais das contas dos usuários. O levantamento deve considerar os valores que os usuários podem resgatar até hoje.
4: E as plataformas têm até o dia 15 de dezembro para regularizar todas as pendências financeiras referentes ao período em que estiveram em funcionamento.
5: A portaria também exige que as empresas mantenham os dados cadastrais atualizados e tenham um representante legal no Brasil para cuidar de possíveis pendências.
4: Estamos no Outubro Rosa, mês de conscientização sobre o câncer de mama.
5: O movimento reforça informações sobre fatores de risco, métodos de prevenção e apoio às mulheres diagnosticadas.
4: Este ano, o Instituto Nacional do Câncer reforça a importância dos exames para a detecção precoce da doença.
11: Antônia Josimária de Oliveira Lima, moradora do Rio de Janeiro, descobriu um câncer de mama no finalzinho de 2015 e em 2016 operou o tumor, fez quimioterapia e ainda hoje segue em acompanhamento no Instituto Nacional do Câncer, o INCA. Para ela, a doença não representou o fim, mas um recomeço.
12: Hoje eu estou bem, graças a Deus, comecei a ter uma vida diferente. Você aprende a se valorizar, você aprende a se amar.
11: De acordo com o Instituto Nacional de Câncer, o INCA, o câncer de mama é o mais comum entre as mulheres do Brasil e no mundo. A doença se manifesta de várias formas, como, por exemplo, o aparecimento de nódulos, alterações na pele da mama, que fica com aparência de casca de laranja, e secreções no mamilo. O INCA estima 78 mil novos casos de câncer de mama no ano até 2029 e que a detecção precoce da doença é um fator determinante para a cura, como falou a chefe da divisão de detecção precoce do INCA, Renata Maciel.
13: Então, ficar sempre atenta, tocar as suas mamas, sentiu algo diferente, procure o mais rápido possível, porque o diagnóstico precoce ele também permite empregos de terapias menos invasivas, né, menos agressivas, e assim a gente consegue também ter maior chance de cura.
11: O Sistema Único de Saúde oferece gratuitamente todo o tratamento para o câncer. Reportagem Cleide Lopes.
5: E hemocentros de todo o país contarão com recursos federais para a qualificação de serviços.
4: Uma portaria assinada pelo Ministério da Saúde estabelece incentivo federal mensal para aprimorar serviços de hemoterapia.
5: A medida também faz parte das ações para fortalecer a produção nacional de medicamentos derivados do sangue, como a imunoglobulina.
4: O Brasil firmou acordo para ampliar o fornecimento e a transferência de tecnologia do medicamento.
14: A portaria estabelece incentivo federal mensal aos hemocentros de todas as unidades da federação. A medida também prevê melhorias na estrutura dos hemocentros, nos equipamentos e nas condições de processamento e conservação do plasma, componente do sangue utilizado na produção de medicamentos. Além da portaria, também foi anunciado um acordo para ampliar a produção de imunoglobulina e alcançar a fabricação 100% nacional do medicamento utilizado no tratamento de imunodeficiências, infecções bacterianas e alguns tipos de câncer do sangue. Para isso, a empresa brasileira de hemoderivados e biotecnologia, Hemobras, firmou um acordo de cooperação com a empresa chinesa Tiantan Bio. A parceria prevê a cooperação para o registro no país de uma imunoglobulina humana de uso intravenoso. O ministro da Saúde, Alexandre Padilha, comentou a importância desse tipo de acordo de cooperação.
15: A gente tem uma rede mais consolidada, com mais capacidade de incorporação tecnológica, e hoje a gente consegue ter parcerias internacionais e nacionais tão potentes.
14: A Tiantan Bio também vai apoiar a Hemobras na modernização de sistemas e processos, com ações nas áreas de transformação digital, automação e gestão inteligente. Reportagem, Márcia Fernandes.
5: Outubro é também o mês do idoso, um período para dar visibilidade às pautas relacionadas aos direitos das pessoas com mais de 60 anos.
4: No Brasil, essa população cresceu 11,3% em 2012 para 16,6% em 2025, mostrando uma tendência de envelhecimento populacional.
5: Os dados são da síntese de indicadores sociais, realizada pelo Instituto Brasileiro de Geografia e Estatística, o IBGE.
4: E nós conversamos com a pesquisadora Denise Freire, responsável pelo estudo, para saber mais sobre o retrato que ele mostrou da população com mais de 60 anos no Brasil. Acompanhe.
5: Olá, doutora Denise Freire, prazer ter a senhora conosco aqui, bem-vinda à Voz do Brasil. A senhora que conduziu aí a síntese dos indicadores sociais do IBGE, que apurou alguns dados sobre o envelhecimento da população, e aí a gente quer falar um pouco sobre isso hoje. O principal dado aqui que eu gostaria de começar trazendo é o que trata da população com mais de 60 anos, que cresceu cerca de 53% entre 2012 e 2025, né? A pesquisa apurou o que provocou esse aumento da população idosa, doutora?
16: Olá, é um prazer participar com vocês dessa entrevista. O estudo da síntese mostrou, né, esse aumento da população idosa no período 2012 a 2024, né? Esse é um aumento que possui vários fatores, né, vários aspectos. Então, a gente pode considerar tanto, né, o aumento da expectativa de vida, melhoria de saneamento, né, melhoria também das condições de acesso a medicamentos e à saúde, né? E, por outro lado, também a gente tem uma questão da queda da natalidade, né? Então, reduz a participação de crianças e jovens também na nossa população. Então, cada vez mais tem chamado a atenção esse aumento, né, de pessoas idosas na proporção da população brasileira.
4: Esse crescimento da população mais velha já vinha ocorrendo nas décadas anteriores, né? Foi observado algum tipo de aceleração?
16: Sim, tem havido uma aceleração, né, nesse processo de envelhecimento, nessa participação da população idosa dentro, né, do total da população brasileira, né, de acordo com esses aspectos que a gente citou já.
5: Agora, a pesquisa trouxe também dados sobre a idade das pessoas no mercado de trabalho, né? Aliás, é um dos principais focos da pesquisa, é o mercado de trabalho. E ela apontou uma presença expressivamente maior de homens do que de mulheres trabalhando após os 60 anos, não é isso, doutora? A que se deve isso?
16: Sim, exatamente. Historicamente, né, no mercado de trabalho existe uma participação maior de homens do que de mulheres, né, não só em população idosa, mas de uma maneira geral. Mas quando a gente faz esse recorte de 60 anos ou mais, cerca de metade dos homens ainda permanecem no mercado de trabalho, enquanto que entre as mulheres é cerca de um quarto. né? Existe essa diferença importante, né? Por gênero, principalmente, em primeiro lugar, por causa das condições previdenciárias, né? Aos homens realmente é exigido ficar mais tempo, né, trabalhando e contribuindo para conseguir se aposentar. A mulher, como tem normalmente uma dupla jornada, né? Ela tem também o trabalho de cuidar de parentes, de cuidar da casa, dos filhos. Normalmente tem uma condição previdenciária em que ela exige menos tempo de contribuição do que os homens. Então, aos 60 anos, normalmente é difícil para os homens, né? Para a maioria dos homens já ter conseguido se aposentar, então a maioria deles já permanece, né? Pelo menos metade permanece no mercado de trabalho entre 60 e 69 anos. Né? A partir de 70 anos que a gente conseguiu fazer esse recorte, aí sim que há uma queda expressiva na proporção de homens que ainda trabalham, e mais significativa ainda entre as mulheres. Mas isso se deve também às condições de, assim, a gente tem um mercado de trabalho que tem uma informalidade, né, importante. Então, para as pessoas conseguirem atingir o mínimo exigido pela Previdência Social para conseguir se aposentar, também demora, né? Nem todo mundo também tem uma continuidade de contribuição ao longo da sua vida laboral. Então, isso faz com que as pessoas, mesmo, né, com mais idade, né, mesmo às vezes já atingindo a idade mínima de aposentadoria, ainda não consigam se aposentar por falta de contribuição ainda à Previdência.
4: Outro dado sobre o mercado de trabalho é que a presença, o percentual de idosos empregados vem aumentando, embora tenha sofrido uma baixa aí durante o período de pandemia. E eles também ganham mais do que a média da população, né? A senhora pode comentar um pouco esses dados?
16: Sim, exatamente. O dado de 2024 apontava que cerca de um quarto das pessoas com 60 anos ou mais ainda estava inserida no mercado de trabalho, né? E foi o percentual mais elevado da série, né? Então, a gente observa que a cada ano esse percentual de idosos que participam do mercado de trabalho vem aumentando, né? Na pandemia foi o menor valor, né, em 2020, porque os idosos justamente precisavam, né, se precaver, né, de contaminação, de doença, para pegar a Covid, e realmente a sua participação diminuiu em 2020. Mas desde então, a cada ano, a sua participação vem aumentando e está em uma trajetória de alta. Né? Então, mas assim, são vários fatores. Então, assim, além da questão previdenciária, também, né, da questão da informalidade, a gente também pode apontar a questão de arranjos, né, familiares, porque muitos, quando você tem, por outro lado, uma situação dos jovens, né, com dificuldade de inserção no mercado de trabalho, ou de uma inserção muito precária, os idosos acabam permanecendo como principal provedor, né? Quando ele participa de uma família, né, com múltiplos membros e que também tem os jovens participando da família, então a pessoa mais idosa, que normalmente ganha mais, né, como tem mais experiência, então ela vai tender sempre a ganhar uma remuneração mais elevada, né, do que as outras pessoas das outras faixas etárias, né, e ela acaba também servindo como uma pessoa provedora, né, e no ambiente atual que, como eu já falei, dessa dificuldade dos jovens, então cada vez mais a gente vai, eu acredito que a gente vai assistir o aumento das pessoas idosas inseridas no mercado de trabalho, tanto homens quanto mulheres.
17: Muito bem, nós conversamos com Denise Freire, pesquisadora responsável pela síntese dos indicadores sociais do IBGE. Muito obrigada, doutora, pela sua entrevista à Voz do Brasil.
16: Muito obrigada.
4: Como a gente ouviu na entrevista, o Brasil tem cerca de 17% da população brasileira acima dos 60 anos e atravessa uma tendência de envelhecimento populacional.
17: Com esse crescimento, além dos cuidados com a saúde e o bem-estar, é preciso estar alerta para golpes ou crimes virtuais.
4: Apenas no ano passado, o Disque 100 registrou 1000 denúncias de violações virtuais contra pessoas idosas.
17: Além do Estatuto do Idoso, que tipifica crimes contra pessoas com 60 anos ou mais, existem canais de informação e denúncias para proteger esse público.
18: Aos 69 anos, o aposentado Pedro Mesquita não imaginava que pudesse cair no golpe do empréstimo consignado ao atender uma ligação de uma suposta funcionária do banco.
19: Ela propôs que quitasse meus débitos do banco com juro bem menor e eu ia pagar a parcela bem menor. Foi onde que ela me ganhou. Um empréstimo lá no meu nome com um valor de 24 mil. Não caia nesse golpe que eu caí, porque foi muito fácil. Eu achava que eu não caía em golpe.
18: Crimes virtuais cometidos contra idosos são punidos com maior rigor de acordo com o Código Penal. E o Estatuto do Idoso, criado em 2003, garante que, nesses casos, o idoso tenha atendimento preferencial e que o processo corra de forma mais rápida na Justiça. No ano passado, Disque 100 registrou 1000 denúncias de violações de direitos de idosos em ambiente virtual. São crimes como golpes, ameaças e exposição. Para levar mais informações às pessoas idosas, o Ministério dos Direitos Humanos e da Cidadania criou uma cartilha, como explica o secretário nacional dos direitos da pessoa idosa, Alexandre da Silva.
20: Nós precisamos sempre garantir autonomia, independência. Temos uma cartilha também no campo da educação para que as pessoas idosas não caiam nos golpes mais conhecidos. E a gente aproveitou esse material falando também de situações que não são golpes, mas podem ser, na mão de pessoas mal intencionadas, oportunidades, né, enviesadas ali, disfarçadas e para gerar um golpe.
18: Os números do painel de dados da Ouvidoria Nacional de Direitos Humanos mostram que as capitais do Rio de Janeiro e São Paulo concentram a maioria das denúncias de violações de direitos das pessoas idosas. As denúncias podem ser feitas pelo Disque 100, que funciona 24 horas todos os dias da semana. Com locução de Nazi Brum, reportagem Graziele Bezerra.
5: Recuperar uma área degradada vai muito além de plantar árvores. É preciso saber se a vegetação conseguiu se restabelecer e se o ecossistema tem condições de se manter sozinho.
4: Para avaliar esse resultado em todo o país, foi criado um sistema com critérios científicos que mostram se a vegetação nativa está sendo recuperada.
5: Os critérios levam em conta as características de cada bioma brasileiro.
21: Recuperar uma área degradada não significa apenas plantar árvores. O verdadeiro desafio é saber se aquela vegetação voltou a funcionar como um ecossistema capaz de sobreviver sozinho. Em um país com 6 biomas e uma das maiores biodiversidades do planeta, essa avaliação sempre foi um dos grandes obstáculos na restauração ambiental. Agora, órgãos federais criaram um sistema único para medir a qualidade da recuperação da vegetação nativa em todo o Brasil. O pesquisador da Embrapa, Daniel Vieira, destacou que a ideia era conseguir obter indicadores precoces, mas que trouxessem segurança quanto à recuperação da área degradada.
22: Se a gente esperar o tempo ecológico para uma floresta voltar a ser floresta, é um tempo muito grande. Então a gente tem pensado em como utilizar indicadores precoces e que sugerem ou tentam garantir que no futuro essa vegetação vai estar num processo maduro.
21: A principal mudança está na forma de fiscalizar. A avaliação passa a verificar se depois de pelo menos 4 anos a vegetação apresenta condições de se manter sem depender de intervenção humana. Para isso, os técnicos vão observar 4 indicadores principais: a cobertura vegetal do solo, a quantidade de plantas nativas que surgiram naturalmente, a diversidade de espécies e a presença reduzida de plantas invasoras. Juntos, esses fatores indicam se a área degradada está seguindo um caminho de recuperação sustentável. Daniel Vieira, da Embrapa, destacou que os indicadores atendem a todos os biomas brasileiros.
22: A gente encontrou indicadores de sucesso que garantem a autossustentabilidade dessas vegetações para os diferentes biomas e formações, para ter um chão comum nesse processo de regularização ambiental e de recuperação da vegetação nativa.
21: Além de dar mais segurança jurídica para projetos de restauração ambiental e reduzir a necessidade de vistorias presenciais, o modelo ajuda o Brasil a acompanhar uma das metas assumidas internacionalmente: recuperar 12 milhões de hectares de vegetação nativa até 2030. Compromisso ligado ao Acordo de Paris e à década da ONU para a restauração de ecossistemas. Reportagem Luana Karen.
4: A agência Agência Nacional de Proteção de Dados, a ANPD, acaba de lançar uma página na internet exclusiva para receber denúncias contra redes sociais e plataformas digitais que descumprirem as novas regras do Marco Civil da internet.
5: Através da página da ANPD, qualquer pessoa ou empresa pode usar o canal para denunciar plataformas que não ofereçam meios adequados para reportar conteúdos criminosos, anúncios irregulares ou vazamentos de conteúdos íntimos.
4: Para mais informações, acesse gov.br/ANPD.
5: São gestoras e gestores de políticas públicas de todo o país.
4: O Ministério das Mulheres prorrogou o prazo para o envio das respostas ao Censo de Políticas para as Mulheres. O preenchimento agora pode ser feito até o dia 19.
5: O levantamento busca mapear a estrutura, o funcionamento e a capacidade de atendimento dessas unidades em todo o Brasil.
4: O mapeamento também vai ajudar a conhecer o perfil de quem está na gestão, entender o trabalho feito nos estados e municípios e identificar os serviços e equipamentos oferecidos às mulheres.
5: Mais informações em gov.br/mulheres.
4: E essas foram as notícias do governo federal.
5: Uma realização da Secretaria de Comunicação Social da Presidência da República.
4: Com produção da empresa Brasil de Comunicação.
5: Fique agora com as notícias do Poder Judiciário e do Congresso Nacional. Boa noite.
4: Boa noite para você, até amanhã.
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1: STF é o guardião da Constituição Federal que completa 38 anos hoje.
2: Presidente do TSE conclui primeiro turno das eleições 2026 e projeta a mesma tranquilidade para a segunda fase do pleito.
1: STJ forma a maioria para admitir o primeiro processo da história de acordo com o filtro da relevância.
2: Boa noite, eu sou Marcela Luiza.
1: E eu sou Walter Lima.
2: A Constituição Federal completa 38 anos nesta segunda-feira. Promulgada em 5 de outubro de 1988, ela encerrou o período do regime militar e colocou a dignidade da pessoa humana no centro do ordenamento jurídico.
1: O Supremo Tribunal Federal é o guardião da Carta Magna e promove ao longo de toda esta semana eventos para celebrar a data.
2: O primeiro encontro comemorativo ocorreu hoje, na Biblioteca do STF.
1: Na ocasião, o presidente do Supremo, ministro Edson Fachin, destacou a importância da democracia prevista no texto constitucional de 88.
23: 38 anos formam o mais longo período de vigência democrática ininterrupta de nossa história republicana. E isso não é obra do acaso, nem de uma só geração. É fruto de escolhas diárias da eleitora que compareceu às urnas ontem, do servidor que cumpre a lei, da juíza que fundamenta suas decisões, da cidadania que reclama, da imprensa que informa, das instituições que se respeitam e cooperam pelo bem do Brasil.
2: A Justiça Eleitoral já se prepara para o segundo turno das eleições gerais de 2026.
1: A afirmação foi feita pelo presidente do TSE, ministro Cássio Nunes Marques, no balanço do primeiro turno das eleições. Na ocasião, ele também destacou a normalidade da votação, a segurança dos sistemas eleitorais e o trabalho realizado em todo o país para garantir o exercício do voto. Guilherme Firmino.
24: Após a apuração, Cássio Nunes Marques agradeceu aos eleitores e aos profissionais envolvidos na eleição e afirmou que a expectativa é de repetir no segundo turno a tranquilidade registrada nesse domingo.
25: Ressalto, todavia, que a eleição não termina quando a votação é encerrada. Ela se completa quando a vontade soberana do eleitorado é conhecida e respeitada.
2: A segunda sessão do STJ formou maioria para admitir o primeiro processo da história da corte para julgamento pelo filtro da relevância.
1: Nesse novo sistema, a questão federal discutida precisa ter relevância econômica, política, social ou jurídica, para além dos interesses das partes.
6: Fátima Uchoa.
7: A análise da relevância foi proposta pelo ministro Sérgio Coquina, presidente da Comissão Gestora de Precedentes do STJ. A discussão é para definir se o condomínio pode cobrar do condômino inadimplente honorários do advogado contratado para ajuizar a ação de cobrança e se há diferença entre essa hipótese e a referente à atuação do advogado fora da justiça. Os votos para definir se a questão apresenta ou não relevância para posterior julgamento de mérito estão sendo tomados em sessão virtual até 7 de outubro e os ministros podem mudar o voto até o final.
8: Começou hoje um mutirão da Justiça do Trabalho para analisar processos que envolvem pessoas com 60 anos ou mais.
6: É a ação em pauta a melhor idade, que vai até sexta-feira em todo o país. Rafael Silva.
9: A mobilização em pauta a melhor idade busca ampliar o acesso à conciliação em casos que envolvam pessoas com 60 anos ou mais. Mas essa é uma ação que deve ser tomada por advogados o tempo todo. Eles devem sempre deixar claro à justiça que aquele processo envolve pessoa idosa e assim chamar a atenção do judiciário para a prioridade no caso.
8: Justiça Federal mantém veto a obras de terminal de gás em Barcarena, no Pará.
6: A decisão atende a pedido do MPF. Vanessa Pereira.
10: A Justiça Federal manteve suspensa a construção de um terminal de gás em Barcarena, no Pará, e proibiu a concessão de novas licenças. A decisão rejeitou o pedido da empresa Termogás e determinou que o empreendimento só avance após a conclusão de estudos técnicos e a consulta prévia às comunidades quilombolas e tradicionais da região. A Justiça também deu 5 dias para o governo do Pará e o INCRA prestarem informações atualizadas sobre o caso.
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8: Uma boa noite.
6: E até amanhã.
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12: Eu sou Paula Groba.
26: E eu sou Humberto Pinheiro.
12: E estes são os destaques de hoje do Jornal do Senado, que começa agora.
26: 13 partidos terão representantes no Senado a partir de 2027.
12: Senadores começam a analisar fim da escala 6x1 nesta terça-feira.
26: Mais de 33 milhões de brasileiros não votaram no primeiro turno, mas ainda podem votar no segundo.
12: Boa noite.
26: Boa noite.
12: O resultado das urnas vai redesenhar o mapa político do Senado a partir de 2027. Serão 13 partidos com pelo menos um representante na casa, em uma composição que reforça a força do PL. A legenda terá a maior bancada, com 28 senadores.
26: Mas o que esses números significam na prática para as votações e para as disputas de poder no Senado? O repórter Rodrigo Rezende explica.
27: A maior bancada é a do PL, com 28 integrantes, seguida pela Federação União Progressista com 12, PT com 9 e MDB com 8. Uma das senadoras eleitas pelo PL foi Carol Ditone, de Santa Catarina.
28: Então, nosso compromisso é com a moralidade das instituições, dos órgãos públicos. Com certeza, nós vamos trazer mais investimentos, mais respeito com Santa Catarina. Acho que o nosso compromisso é esse.
27: O Partido Novo conseguiu eleger 3 representantes e a Rede Sustentabilidade terá novamente uma senadora, com Luiziane, do Ceará. Também terão senadores os seguintes partidos: Republicanos e PSD com 5 cadeiras, PSB com 4, PSDB e Podemos com 2 representantes cada e PDT com 1 vaga. Dos 32 senadores que tentavam a reeleição, 14 foram reeleitos. Com os dados atuais, a bancada feminina terá 18 representantes em 2027, a maior em um início de legislatura. Uma dessas mulheres é Marília Campos, eleita pelo PT em Minas Gerais.
29: Eu sou a pessoa que dialogo com todos segmentos, especialmente aqueles segmentos que são civilizados. E é com essa postura que eu seguirei no Senado.
27: A composição partidária final do Senado será definida com o segundo turno da eleição de governadores em 3 estados: Acre, Amazonas e Tocantins. Nessas unidades da federação, senadores em exercício estão no segundo turno e uma possível vitória dará a vaga para o Senado aos seus suplentes.
12: E o Senado, que toma posse no ano que vem, terá uma combinação de nomes conhecidos e estreantes. vacantes. 14 senadores foram reeleitos para mais 8 anos de mandato, enquanto 2 ex-senadores estarão de volta à casa.
26: E 38 eleitos vão ocupar o Senado pela primeira vez. É uma renovação que muda o perfil da casa, mas que ainda mantém nomes já conhecidos pelos brasileiros. A reportagem é de César Mendes.
11: Os eleitores de 2 estados decidiram manter os senadores que já estavam no cargo nas 2 vagas em disputa. No Amazonas, foram reeleitos Eduardo Braga, do MDB, e Plínio Valério, do PSDB. Em Sergipe, Rogério Carvalho, do PT, e Alessandro Vieira, do MDB. Outros 10 senadores que já estavam no cargo também foram reeleitos. Márcio Bittar, do PL, no Acre, Lucas Barreto, do PSD, no Amapá, Jacques Wagner, do PT, na Bahia, Cid Gomes, do PSB, no Ceará, Veneziano Vital do Rego, do MDB, na Paraíba, Humberto Costa, do PT, em Pernambuco, Marcelo Castro, do MDB, no Piauí, Eduardo Gomes e Carlos Portinho, ambos do PL, no Tocantins e no Rio de Janeiro, respectivamente, e Stevenson Valentim, do Podemos, no Rio Grande do Norte. Para o senador Alessandro Vieira, o novo Senado terá que ser diferente do atual, para atender às expectativas dos eleitores.
13: Vai ter que provar para o povo que mereceu essa votação, essa confiança. O Brasil todo espera por um processo de depuração.
11: 2 ex-senadores voltam ao Senado no ano que vem. Renato Casagrande, do PSB do Espírito Santo, e José Medeiros, do PL de Mato Grosso.
12: E na volta dos trabalhos, após o primeiro turno das eleições, senadores vão iniciar a análise da proposta de emenda à Constituição que acaba com a escala 6x1. O texto define que trabalhadores terão direito a 2 folgas a cada 5 dias trabalhados.
26: A proposta precisa passar por 5 sessões de debates no plenário antes de ser votada em primeiro turno. Repórter Pedro Pincer.
14: Nesta terça-feira, o Senado deve fazer a primeira sessão plenária para debater o fim da escala 6x1. 6 dias de trabalho e 1 de repouso. Depois de 5 debates em plenário, a proposta de emenda à Constituição poderá ser votada em primeiro turno. Se aprovada, segue para o segundo turno com outras 3 sessões de discussão. A senadora Tereza Leitão, do PT de Pernambuco, destacou que a nova jornada permitirá uma nova dinâmica nas famílias brasileiras.
15: Que a mãe e o pai não chegue exausto para sentar, mas que chegue feliz para ainda conversar, brincar, ler com seus filhos e suas filhas.
14: Já o senador Rogério Marinho, do PL do Rio Grande do Norte, lamentou que a PEC obrigue uma forma de contrato entre patrões e empregados.
16: E quando foi feita a modificação da legislação trabalhista de 2017, o único tema que foi consensualizado entre trabalhadores, empregadores e governo foi a necessidade de que preponderasse o negociado sobre o legislado.
14: O texto permite que as empresas tenham até 2 meses para adaptar a jornada para 42 horas semanais depois que a proposta virar lei. A partir daí, terão mais 1 ano para colocar a jornada em 40 horas.
12: E a Comissão de Constituição e Justiça pode aprovar o projeto que autoriza a divulgação de imagens e áudios de crimes em flagrante dentro de estabelecimentos comerciais.
26: A ideia é que o compartilhamento dessas informações ajude na identificação e denúncia de criminosos. As informações com o repórter Bruno Lourenço.
17: O relator, senador Espiridião Amin, do Progressistas de Santa Catarina, afirmou que o objetivo é combater a impunidade por meio da identificação e denúncia dos infratores.
18: É realmente o reino da maldade você ter uma preocupação maior com o delinquente do que com quem sofre a delinquência.
17: Para evitar abusos, o texto exige que o estabelecimento registre um boletim de ocorrência e proíbe a exposição de terceiros que não estejam envolvidos no crime e também prevê a responsabilização do lojista caso haja divulgação indevida de imagens sabidamente falsas. Depois da CCJ, o projeto de lei que já passou pela Comissão de Segurança Pública vai ao plenário do Senado.
12: Mais de 33 milhões de brasileiros deixaram de votar no último domingo. E entre os que foram às urnas, quase 6 milhões optaram pelo voto nulo ou em branco.
26: Os números mostram o tamanho da parcela do eleitorado que não escolheu nenhum dos candidatos nas urnas. Repórter Marcela Cunha.
19: O número representa mais de 21% do eleitorado e é o maior desde 1998. Por isso, o TSE informou que vai atuar para aumentar o comparecimento no segundo turno, marcado para o dia 25 de outubro. De acordo com o presidente do TSE, o ministro Cássio Nunes Marques, é preciso intensificar as ações, em especial entre os grupos para os quais o voto não é obrigatório, como quem tem 70 anos ou mais.
1: Não é o ideal a abstenção de 20%. A ideia é intensificar e aperfeiçoar todos os mecanismos disponíveis para a justiça eleitoral para que a gente consiga diminuir esse percentual no segundo turno.
19: Segundo o presidente do TSE, a abstenção chega a cerca de 50% entre os maiores de 70 anos e a 20% entre os jovens de 16 e 17 anos. Além das ausências, o primeiro turno registrou 2.200.000 votos em branco e 3.600.000 votos nulos.
12: E quem não foi às urnas no primeiro turno ainda pode votar no segundo. Basta que o título de eleitor esteja regularizado.
26: A Justiça Eleitoral considera cada turno uma eleição independente. Portanto, a ausência na primeira etapa não impede a participação na votação de 25 de outubro, desde que a situação eleitoral esteja regular. Quem explica é a repórter Luísa Melo.
2: Cada turno eleitoral é tratado como um pleito independente. Então, mesmo sem ter participado da primeira rodada de votos, os eleitores podem ir às urnas no segundo turno, basta que o título esteja regularizado. A ausência no primeiro pleito precisa ser justificada pelo eleitor até 3 de dezembro. O presidente do Tribunal Superior Eleitoral, ministro Cássio Nunes Marques, ressaltou a importância da participação no primeiro turno.
1: Quero, antes de tudo, agradecer às eleitoras e os eleitores brasileiros que compareceram às urnas e exerceram, mais uma vez, o direito fundamental de escolher os seus representantes.
2: De acordo com dados do TSE, a abstenção bateu recorde este ano, com 33.400.000 pessoas que não compareceram às urnas. No segundo turno, a votação é apenas para presidente da República e, dependendo do estado, para governador.
26: Com a edição de Paula Groba e trabalhos técnicos de Eliseu Caires, o Jornal do Senado fica por aqui. Acompanhe agora as notícias da Câmara dos Deputados. Boa noite.
12: Boa noite e até amanhã.
0: Jornal Câmara dos Deputados. Câmara amplia a bancada feminina e passa a contar com 109 mulheres.
12: PL elege maior bancada e terá 121 deputados na próxima legislatura.
0: Nicolas Ferreira e Lucas Pavanato superam os 3 milhões de votos.
12: Boa noite. Os brasileiros foram às urnas neste domingo para participar do processo eleitoral.
0: A eleição presidencial de 2026 registrou mais de 119 milhões de votos válidos no primeiro turno, o maior número já registrado nesta etapa da disputa pelo Palácio do Planalto.
12: Os eleitores também votaram para escolher os próximos governadores, senadores, deputados federais e deputados estaduais.
0: Na Câmara dos Deputados, o PL elegeu a maior bancada para a próxima legislatura. A repórter Silvia Munhato explica como fica a correlação de forças na casa a partir do resultado das eleições deste domingo.
4: O PL elegeu a maior bancada da Câmara dos Deputados neste domingo e vai ter 121 deputados na próxima legislatura, que começa em 1º de fevereiro. Em 2022, o partido havia obtido 97 cadeiras. O segundo colocado para a Câmara foi a Federação PT-PCdoB-PV, com 88 deputados, 6 a mais que na última eleição. Além do PL da Federação PT-PCdoB-PV, ganharam deputados em relação ao total eleito em 2022, o PSD, Republicanos, Podemos, Novo e Missão. O Novo teve um aumento de 3 para 10 deputados. Entre os que perderam, destaque para a Federação União PP, que passou de 105 para 87. PSDB Cidadania perdeu 7 cadeiras, chegando a 11. E o PDT ficou com 6 deputados, uma perda de 10 cadeiras. PSB e PSOL Rede mantiveram uma bancada de 15 deputados. Os outros que registraram quedas foram MDB, PRD Solidariedade e Avante. Em entrevista ao programa Painel Eletrônico da Rádio Câmara, a consultora legislativa Manuela Nonô cita o crescimento de partidos como PL e Novo como exemplo de uma eleição ideológica e mais à direita.
5: Eu acho que essa foi a eleição dos partidos ideológicos. Seja de um lado, seja de outro, essas agremiações ganharam, foram premiadas pelos eleitores. Os partidos catch-all, aqueles que vale tudo, o famoso centrão, de uma forma geral ele perdeu, tanto na Câmara quanto no Senado. E isso não se deve somente ao eleitorado, também se deve à reforma do sistema político brasileiro que tem acontecido, que tem colocado aí cláusulas de barreira, que proibiu as coligações nas eleições proporcionais. Isso tudo está depurando o sistema de mas continuamente.
4: Também em entrevista ao painel eletrônico, o professor de ciência política da Universidade de Brasília, André Borges, afirma que foi uma eleição plebiscitária, citando a definição do segundo turno para presidente, que será disputado entre o senador Flávio Bolsonaro e o presidente Lula.
7: Ele mostra, né, um certo padrão, né, no comportamento do eleitorado, no que diz respeito ao fato de que quando a gente tem uma eleição, né, em que o presidente em exercício no cargo concorre à reeleição, invariavelmente, né, esse pleito ele acaba se tornando uma espécie de plebiscito sobre o governo. Eu acho que o grande desafio da campanha do Lula, né, sempre foi o fato de que ele não conseguiu, né, ao longo da campanha, melhorar os índices de aprovação do governo, né?
4: Os dois especialistas explicam, porém, que o sistema ainda mantém vários partidos e com resultados diversos nos estados. Portanto, a Câmara manterá, por exemplo, deputados mais voltados para a busca de recursos para suas regiões. E a falta de uma decisão sobre o executivo no primeiro turno deverá, segundo eles, adiar votações mais polêmicas. Dos 513 deputados federais eleitos, 183 vão exercer seu primeiro mandato na Câmara dos Deputados. Esse número representa uma taxa de renovação de 35,67%. Já o número de deputados reeleitos é de 301, 58,6% do total de deputados que foram eleitos titulares nas eleições de 2022, ou suplentes que foram efetivados como titulares ao longo da atual legislatura. Da Rádio Câmara de Brasília, Silvia Minhá.
0: Eleições.
9: Novas deputadas serão 21% do total de parlamentares na Câmara, percentual acima da atual legislatura, mas ainda abaixo do total de mulheres na população brasileira. A repórter Paula Bittar traz uma análise sobre o crescimento da bancada feminina para a próxima legislatura.
10: O número de mulheres eleitas para a Câmara aumentou, mas a representação feminina entre os deputados continua muito abaixo da proporção da população. A partir de 1º de fevereiro do ano que vem, as mulheres representarão 109 dos 513 parlamentares da Câmara, 19 a mais que o número atual. Ainda assim, enquanto são mais de 51% da população brasileira, serão pouco mais de 21% dos deputados federais. 59 delas, ou 54%, foram reeleitas. A federação composta por PT, PCdoB e PV elegeu a maior parcela de mulheres, somando 34 cadeiras, o equivalente a 31% da representação na casa. Os colégios eleitorais do Sudeste foram os principais responsáveis pela formação dessa nova bancada. São Paulo elegeu 16 deputadas, concentrando 14,7% de todas as cadeiras ocupadas por mulheres na casa. Logo atrás, Minas Gerais e Rio de Janeiro garantiram 11 e 10 parlamentares, respectivamente. Fora do eixo Sudeste, Bahia, Pernambuco e Santa Catarina destacam-se com 6 deputadas eleitas em cada estado. Por outro lado, Distrito Federal, Piauí e Roraima encerraram a apuração sem eleger mulheres para a nova legislatura. A deputada Érica Hilton, do PSOL de São Paulo, foi reeleita como a mulher mais votada da história da Câmara dos Deputados, com 1,5 milhão de votos conquistados. Hilton foi uma das duas primeiras mulheres trans eleitas para a Câmara, ao lado de Duda Salabert, do PSOL de Minas Gerais, em 2022. Em Minas Gerais, Duda Salabert aparece como a terceira mais votada, com quase 230 mil votos e também deve assumir um novo mandato. Magda Morfato, do PL de Goiás, aos 77 anos, será a integrante com mais idade em exercício na casa. A cientista política Hanna Maru se considera positivo o aumento na bancada feminina e atribui essa elevação ao financiamento das campanhas.
9: Os partidos tinham até 8 de setembro para fazer o repasse para mulheres, pessoas negras e indígenas, e de um modo geral,
3: esse prazo foi cumprido. Claro que tiveram partidos que individualmente não cumpriram, mas no montante geral do Fundo Especial de Financiamento de Campanha, esse dinheiro foi destinado. Então, tanto o montante quanto o momento em que ele entra faz toda a diferença para a eleição de mulheres.
10: Na análise da composição da bancada, a cientista política ressalta que ela se divide principalmente em esquerda e direita, com o centro esvaziado. Ana Marúcia aponta, por outro lado, que no Senado a votação foi expressiva para mulheres de direita.
3: A gente tem um crescimento expressivo também de mulheres eleitas, porém, essas mulheres, muitas delas, se colocaram e fizeram sua campanha deslocada de valores ligados aos direitos das mulheres, algumas até se posicionando contra o voto feminino. Então a gente tem um crescimento de mulheres muito mais ligadas ao conservadorismo, muito mais ligadas ao espectro de direita no Senado. E isso é uma tendência do Senado como um todo. Né? O crescimento do conservadorismo no Senado foi bastante expressivo. A direita agora, pela primeira vez, é maioria no Senado Federal.
10: Para o Senado, entre as 54 vagas em disputa, 12 foram para mulheres. É o maior número de senadoras eleitas em um mesmo pleito desde a redemocratização. Até então, o recorde havia sido registrado em 2002, quando 8 mulheres conquistaram cadeiras na casa. Em 2018, última eleição em que também foram renovados 2/3 do Senado, 7 mulheres foram eleitas. Com o resultado, a bancada feminina deve passar das atuais 15 para 18 integrantes a partir de 2027. Na Rádio Câmara, de Brasília, Paula Bittar.
0: Política. Campeões de votos ajudam a ampliar as bancadas de seus partidos na Câmara. Antônio Vital tem as informações.
6: O resultado final das eleições para deputado federal apontou a existência de candidatos muito bem votados que funcionaram como puxadores de votos para seus partidos e acabaram contribuindo para que outros parlamentares, que não teriam individualmente votos suficientes para se eleger, também conquistassem uma vaga. Puxadores de votos são aqueles candidatos que obtiveram votação acima do chamado quociente eleitoral, que é o cálculo usado para apontar quantas vagas cada partido tem por estado. Foi o caso, por exemplo, de 2 deputados do PL, Nicolas Ferreira, em Minas Gerais, e Lucas Pavanato, em São Paulo. Os dois receberam mais de 3 milhões de votos e ajudaram a ampliar a bancada do PL na Câmara. Em Minas Gerais, o PL elegeu 21 deputados, sendo que 9 deles não teriam sido eleitos sem os votos de Nicolas. Um deles, Sargento Melo Casal, acabou eleito com apenas 25 mil votos. Em São Paulo, os votos a Pavanato ajudaram a eleger 7 deputados que não teriam votos suficientes entre os 19 eleitos pelo PL. Isso porque, na eleição para deputado, os votos são computados para o partido ou federação do candidato. Quanto maior essa soma, mais cadeiras o partido tem. Também em São Paulo, a deputada Érica Hilton recebeu mais de 1,5 milhão de votos, o que ajudou o partido dela, o PSOL, a conquistar 6 vagas na Câmara, uma a mais do que teria direito se não fossem contabilizados os votos para o partido. O ponto em comum entre os campeões e as campeãs de votos é a campanha com forte presença nas redes sociais. Para o cientista político André Borges, da Universidade de Brasília, a campanha pelas redes sociais é uma nova maneira de fazer política que veio para ficar.
7: Candidatos mais localistas, né, ex-prefeitos, ex-vereadores, geralmente eles vão ter aquela votação ali mais concentrada, né, no seu município. E o que a gente observa nos últimos anos é que a campanha através da rede, ela me permite chegar a um custo relativamente baixo, né, a eleitores que estão espalhados ali, né, pelo território do estado, né? Então você passa a ter um tipo diferente de campanha, né? Eu acho que é um novo jeito de fazer política que veio para ficar e que está abrindo espaço também para ascensão de novas lideranças.
6: Consultora legislativa da Câmara dos Deputados, Manuela Nonô, também relacionou a presença nas redes sociais ao resultado da votação.
8: Quando você se torna conhecido pelas redes sociais, se torna quase natural você ter uma votação, embora essas realmente tenham sido extraordinárias. Eu quero dizer aqui que o,

0: votos, o equivalente a 13% de todos os votos de Santa Catarina. Também foi eleito com 13% dos votos no Distrito Federal o candidato Fábio Félix, do PSOL. Na Rádio Câmara de Brasília, Antônio Vital.
1: Trabalho.
2: A notícia de que postos de gasolina estavam obrigando as frentistas a trabalharem de biquíni motivou um debate sobre os limites das empresas na definição dos uniformes de seus funcionários.
3: A questão chegou à Câmara dos Deputados, onde uma proposta foi apresentada para impedir que as vestimentas nas empresas violem a dignidade do trabalhador. O repórter Luiz Cláudio Canuto tem os detalhes.
4: Está na Comissão de Constituição e Justiça da Câmara dos Deputados projeto que cria regras para uso de uniformes de trabalhadores. A intenção é evitar a violação da dignidade do empregado. Atualmente, a CLT define que cabe ao empregador definir o padrão de vestimenta dos empregados, sendo permitida a inclusão no uniforme de logomarcas da própria empresa ou de empresas parceiras e de outros itens de identificação relacionados à atividade desempenhada. A proposta proíbe diferenças que destoam da finalidade da profissão e veda a imposição de roupas que provoquem riscos físicos ou ambientais desnecessários. A autora do projeto, deputada Laura Carneiro, do PSD do Rio de Janeiro, explicou o que a motivou a apresentar a proposta.
5: Na verdade, esse projeto surge de uma modinha que apareceu de que as mulheres tinham que estar no posto de gasolina vestidas de biquíni, como se a pessoa vai pôr gasolina apenas para ver aquelas mulheres seminuas. Isso é um completo absurdo, um desrespeito às mulheres brasileiras, um desrespeito ao corpo, um desrespeito à identidade e, muito mais, um desrespeito à profissional. Você não está tratando de uma mulher que vai vender o seu corpo. Ela está vendendo um produto e ela não tem que utilizar o seu corpo para isso. É um completo absurdo. É entender que a mulher é um objeto, é tudo que a gente batalha, é o que alimenta essa política do machismo, né? O que alimenta essa visão torpe de que mulher é objeto, e é isso que a gente combate todos os dias. Então não faz nenhum sentido a gente não ter apresentado esse projeto e eu espero que ele seja aprovado.
4: O texto original proibia qualquer uniforme que expusesse o corpo de forma indevida ou que fosse incompatível com a natureza do trabalho e determinava que as normas internas das empresas sobre uniformes deveriam observar critérios de conforto e respeito à diversidade corporal. Na Comissão de Trabalho, a relatora, a deputada Rogéria Santos, do Republicanos da Bahia, optou por uma redação que retirasse o caráter moralizante da proposta e preservasse a autonomia das empresas na gestão da força de trabalho. A comissão acompanhou a sugestão da relatora. Pelo texto aprovado, o empregador não pode exigir dos empregados o uso de vestimentas incompatíveis com a finalidade da atividade. A proposta aguarda a avaliação da Comissão de Constituição e Justiça. Se aprovada, poderá seguir diretamente ao Senado. Para virar lei, precisa ser aprovada pelos deputados e senadores e depois ser sancionada pela Presidência da República. Da Rádio Câmara de Brasília, Luiz Cláudio Canuto.
1: Segurança Pública.
2: Comissão aprova a realização de campanha contra a divulgação de dados de autor de crimes em escolas. A repórter Maria Neves tem os detalhes.
6: A Comissão de Segurança Pública da Câmara dos Deputados aprovou o projeto que prevê a realização de campanhas de conscientização sobre a divulgação de dados pessoais de autores de homicídios em escolas. Pela proposta, as ações deverão incentivar a cobertura jornalística responsável e ética que priorize o interesse público. O texto original do deputado Dr. Jaziel, do PL do Ceará, proíbe a divulgação de informações como nome e foto do autor de crimes cometidos com o objetivo de provocar terror social ou generalizado. Dr. Jaziel propõe, inclusive, punições para quem incorrer na conduta, mesmo para os meios de comunicação. O relator na Comissão de Segurança Pública, deputado delegado Paulo Bilinski, do PL de São Paulo, no entanto, recomendou a aprovação da versão apresentada pelo relator na Comissão de Comunicação, deputado Kleber Verde, do MDB do Maranhão. Kleber Verde considera que proibir veículos de imprensa de divulgar nomes de pessoas envolvidas em crimes de terrorismo consiste em censura prévia, o que é proibido pela Constituição.
7: Apesar de

0: reconhecermos os nobres desígnios esculpidos na concepção desses projetos de lei, suas concepções materiais violam o comando constitucional que veda a censura prévia, tornando-se incompatíveis com a sistemática do nosso ordenamento constitucional.
1: O projeto, que prevê a realização de campanhas de conscientização sobre a divulgação de dados pessoais de autores de homicídios em escolas, ainda será analisado pela Comissão de Constituição e Justiça. A proposta também terá de ser votada pelo plenário e, se aprovada, terá de seguir para o Senado. Da Rádio Câmara de Brasília, Maria Neves.
2: Termina agora o Jornal Câmara dos Deputados, produzido pela Rádio Câmara, com trabalhos técnicos de Everson Urani e apresentação de Luciana Vieira e José Carlos Andrade. Uma ótima noite para você.
3: O Jornal Câmara dos Deputados volta amanhã. Fique agora com as notícias do Tribunal de Contas da União.
4: Minuto do TCU.
5: O Tribunal de Contas da União avaliou a atuação do governo federal diante dos apagões de energia em São Paulo. A fiscalização analisou a atuação do Ministério de Minas e Energia e da Agência Nacional de Energia Elétrica no acompanhamento dos serviços da empresa Enel. A concessionária atende mais de 8 milhões de consumidores em 24 municípios, incluindo a capital paulista. O TCU constatou que o tempo médio para restabelecer a energia passa de 10 horas e está acima das médias nacional e estadual. Desde que assumiu a concessão, em 2018, a Enel acumulou mais de 320 milhões de reais em penalidades. O contrato termina em 2028. Por isso, o TCU determinou que o Ministério e a Agência Reguladora apresentem, em 60 dias, cronograma para garantir a continuidade do serviço. Saiba mais em tcu.gov.br.
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1: 22 horas, 18 minutos. 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
4: 22 horas e 41 minutos.

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7: vinte e três horas e 25 minutos.
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1: 23 horas, 45 minutos.

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0: vamos ser mais um Ligado 75.
1: Vamos! 12:05.
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0: Douglas do Paparolo. Ai, ai, ai.
1: Meia-noite e 12 minutos.
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0: 1:10.
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0: 1:17.
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0: 1:30.
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3: Duas horas.
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0: 2:06.
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1: 2:21.

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1: 3:06.
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1: 4 horas.
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0: 4:14.
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0: 4:36.
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0: 4:44.
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2: Conheço um velho ditado desde o tempo do Zagai. 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

0: 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Centro América FM, 5 horas.
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0: 18 minutos. Paulo Cruz e Zé Eduardo com Escritura Divina. Aquela moda que retrata a simplicidade da vida no campo, o valor da família, da terra. Aquela terra conquistada com trabalho e gratidão. Sertanejo raiz, daqueles que contam uma história de verdade aqui no nosso Café Sertanejo, fechando a nossa super sequência. Teve aqui ainda o clássico do Dino Franco e Moraí, Caboclo da Cidade, Velho Amor com Tião Carreiro e o Padinho, Léo Canhoto e Robertinho, Você Não Presta, Mas Eu Te Amo, A Majestade, o Sabiá com a Roberta Miranda, o João Mineiro e o Marciano, Telefone Mais, foi a nossa primeira. Bom dia aqui pro Antônio, tá na caminhada ali na Blumenau com a gente. Bom dia pro Adão Oliveira, valeu pelo carinho da mensagem. Bom dia para você que tá aí já acordado, acompanhando o nosso programa. A Margarete acabou de deixar uma mensagem pra gente. Tudo bem com você, lindona? Uma excelente terça-feira. Bom dia para você que tá preparando o cafezinho, para você que tá preparando aquele mate. Uma rápida pausa, na volta tem Chico Rei Paraná aqui no nosso café. Acerte comigo. 5:19.
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0: Leandro e Leonardo aqui no nosso Café Sertanejo, essa de 1997, Pedindo Amor, uma daquelas canções românticas que marcaram a fase de ouro aí da dupla, falando de arrependimento, saudade e da vontade de recuperar um grande amor. Leandro e Leonardo trazendo nostalgia boa aqui na nossa programação do café. Teve aqui ainda João Mulato e Douradinho, Ilusão de uma Vida, Preciso de Encontrar com João Paulo e Daniel. Chico Rei abriu aqui a nossa sequência. Bom dia aqui para Marlene Faganelli, bom dia também para Rosane, ela com o Valdir ali na Zona Leste, já tomando aquele chimarrão. Bom dia para você que tá aí levantando agora, acordando na companhia aqui do Café Mais Sertanejo.
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1: 5:39.

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0: Faltando 12 minutos para as 6 da manhã, Flecha Certeira com Christian Ralph, essa de 1984. Uma moda que fala da dor da distância e da saudade de quem ficou longe. E hoje a gente ouve com carinho ainda maior pelo saudoso Christian, uma das grandes vozes da história da nosso sertanejo. Sertanejo nostálgico aqui no nosso café. Faltando 11 minutos aqui para 6 da manhã, teve aqui ainda o som do Caçula com o Marinheiro, Cantinho do Céu, As Marcianas, Zé Henrique com o Gabriel, Empreitada Perigosa. E você, onde que está acompanhando a gente nesse início de manhã? Quero saber. 669-9675-0551. Está preparando aquele cafezinho? Está levantando agora? Está tomando aquele mate?
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0: Edson Hudson foi buscar 6 horas pontualmente, fechando aqui mais uma hora do café.
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0: 6:02. Bom dia, bom dia. Estamos de volta com a última meia hora aqui do café. Nesta manhã de terça-feira, 6 de outubro de 2026. Manhã de céu encoberto, 23 graus agora na capital do agro. Hoje é dia de São Bruno, dia do tecnólogo também, dia mundial da paralisia cerebral. Aqui é o Fabiano Lins, sua companhia aqui das madrugadas. Vamos seguindo até às 6:30 da manhã com clássicos da nossa música sertaneja.
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0: Salvador com Panda Calcinha de Renda. 6:12 é a nossa sequência aqui do café. Eduardo Costa, Forró Paixão. Ainda teve aqui o Jads e Jadson Eucalipto abrindo a última meia hora do nosso programa de hoje. Tá chegando aquele intervalo. É hora daquela mensagem de otimismo e reflexão. Tá chegando, pense nisso.
1: 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O silêncio que orienta. A vida agitada, a correria diária, as atribulações constantes costumam nos deixar tensos. Poucos nos permitimos momentos de descontração, de relaxamento e até mesmo de silêncio. Buscamos muito barulho externo para abafar o barulho interno que trazemos em nós. E como se sofrêssemos de um zumbido intenso em nossos tímpanos, e para não sucumbir ao sofrimento, necessitamos de outros ruídos para mascarar os zumbidos. E dessa forma, perdemos a noção do valor do silêncio. Conta-se que um fazendeiro descobriu que tinha perdido um relógio muito valioso no celeiro. Era também de grande valor sentimental, pois, ainda jovem, lhe havia sido presenteado por sua mãe. Resultando em frutífera a sua busca, ele procurou a ajuda de um grupo de crianças. Prometeu uma recompensa para quem encontrasse o seu relógio. As crianças se entregaram à tarefa, alvoroçadas, na ansiedade de receberem o prometido. Contudo, depois de algum tempo, ainda não haviam logrado êxito. Quando o fazendeiro estava prestes a desistir, um menino lhe pediu a chance para mais uma tentativa. Autorizado, entrou sozinho no celeiro. Passado algum tempo, ele saiu triunfante com o relógio nas mãos. Todos ficaram admirados. O fazendeiro lhe perguntou o que ele fizera para conseguir. O garoto explicou que se sentara no chão, fechara os olhos e escutara. No silêncio, ouviu o tic-tac do relógio e descobriu onde ele estava. Tantas são as perdas que vivenciamos em nossas vidas e que poderiam ser facilmente solucionadas. Muitas vezes, nos permitimos que o desespero nos abrace. Em outras ocasiões, temos desentendimentos sérios por simples pontos de vista antagônicos. Atritos surgem pelo fato de perdermos determinados objetos. Uma palavra desagradável estraga o nosso dia. Tristezas invadem nosso coração por mal entendidos surgidos por coisa nenhuma. Um olhar duro, com ares de reprovação, nos acompanha durante muito tempo, magoando-nos. Amizades se desfazem por insignificantes tolices. Namoros terminam por conversas mal intencionadas de terceiros. Casais entram em batalhas domésticas ou judiciais por desconfianças sem comprovação. Famílias se distanciam por interesses particulares. Vidas declinam por mágoas e ódios contidos. Nisso tudo que nos envolve, não nos detemos para analisar detalhes importantes, por mantermos a mente focada e fervilhante no barulho perturbador. Não silenciamos para pensar com calma na situação que vivenciamos e encontrar soluções. Não conseguimos perceber que uma mente em paz pode pensar melhor do que uma mente confusa. Que alguns minutos de silêncio poderão nos acalmar e nos permitirão ouvir o som da compreensão. Silenciar a boca e a mente nos distanciará de coisas mesquinhas e nos permitirá perceber uma voz interna a nos conduzir na direção certa, ajudando-nos na definição das melhores soluções. Levar-nos-á a enxergar novos e mais leves panoramas. Alguns a definem como sendo a voz de Deus. Outros dizem ser a voz da consciência pacificada, que retrata nossa realidade. De toda forma, somente o silêncio nos permitirá ouvi-la. Aprendamos a fazer silêncio vez ou outra. E pense nisso. Em silêncio. Chegamos assim ao final de mais um Pense Nisso. 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
8: O plantio da soja da safra 2026-2027 está em andamento em Mato Grosso, mas o clima ainda segura o ritmo no campo. Os produtores estão de olho na umidade do solo e esperam chuvas mais regulares.
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Kleber e Cauã, 6h25. Conta outra. Vamos fechar nosso café de hoje. Café volta amanhã, na quarta-feira, às 4 da madruga. Já já tem o primeira página estadual, direto da capital Cuiabá. Às 7 tem primeira página local. Aqui com a Tâmara Figueiredo, a Beatriz Schiffer, a Janaína Oliveira. 8 horas eu tô de volta com Manhã 89. Eu te espero, até lá.

0: de volta amanhã.
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0: Terça-feira, 6 de outubro, governador reeleito Otaviano Piveta anuncia mudanças no primeiro escalão e define prioridades para o segundo mandato em Mato Grosso.
1: Em entrevista, Piveta destacou o combate às filas da saúde e também disse que vai buscar apoio na Assembleia Legislativa.
0: Gisela Simona será a segunda mulher a ocupar a vaga de vice-governadora na história do estado.
1: Eleita na chapa, ela é a única entre os eleitos no estado que se autodeclarou preta no registro eleitoral.
0: Mulheres lideram a votação na Câmara dos Deputados aqui em Mato Grosso.
1: A nova bancada federal de 8 deputados terá 3 estreantes em Brasília e uma deputada que retorna ao Congresso.
0: E ainda a Assembleia Legislativa terá renovação de 25%.
1: A nova composição reúne ex-prefeitos, vereadores, como o Podemos, e com o Podemos assumindo a maior bancada do parlamento estadual.
0: Tem isso, tem muito mais, agora na primeira página que está só começando. Tudo bem, ouvinte? Bom dia para você, obrigado pela companhia, pela audiência. Estamos começando a primeira página de hoje, trazendo muita informação para você, alguns dos destaques locais, né? Uma cobertura ampla ainda falando de eleições, mas dando uma olhada já nos destaques nacionais. Hoje tem a discussão, né? Uma nova etapa da discussão da PEC do fim da escala 6x1 no Senado. O presidente Davi Alcolumbre manteve as datas, mas essa votação aí, ela é incerta. Então, isso que movimenta Brasília no dia de hoje. Tem outros assuntos em destaque no país, que daqui a pouco a gente traz para você. Como é que tá começando o dia, hein? Choveu bastante na madrugada aqui na capital, foi um chuvão. Nesse momento, temos temperatura de 23 graus. O sol já apareceu, mas olhando pelo horizonte ainda tem céu com bastante nuvens, indicando que a gente pode ter chuva a qualquer momento, inclusive. Eu já tô com os dados aqui da madrugada, as chuvas das últimas 6 horas, segundo o CEMADEM. Nós temos numa região de Cuiabá 24 milímetros, em outra 35 milímetros. Então, em uma região choveu mais do que a outra, mas a gente percebe que foi uma chuva bem volumosa durante a madrugada. Bom, eu sou Cleto Kipper e ao meu lado está ela, Yasmin Oliveira. Bom dia.
1: Bom dia, Cleto. Bom dia para você, ouvinte. Excelente manhã. Que bom ter você por aqui. Vamos juntos. A gente continua, como o Cleto disse, trazendo aqui detalhes de como foram as eleições, né? Como que foi o domingo de votação aqui em Mato Grosso.
0: Mas antes de trazer mais detalhes, vamos só relembrar os fatos de hoje na história, sempre muito importante para a gente começar de fato o nosso jornal. Cáceres completa 248 anos hoje, hein? A cidade foi fundada em 6 de outubro de 1778. Faz parte da história, da identidade do estado. Fica na região oeste, às margens do Rio Paraguai. Cáceres fica a 214 quilômetros de Cuiabá. Conhecida como Princesinha, a cidade também é considerada um dos portais de entrada do Pantanal. Cáceres tem no patrimônio histórico, na pecuária e no turismo, alguns dos seus principais destaques. A cidade também é conhecida por sediar um dos maiores festivais de pesca esportiva de água doce do país. E o 6 de outubro também marca o Dia do Tecnólogo, data que faz uma homenagem aos profissionais com formação superior tecnológica que atuam em áreas práticas, técnicas e inovadoras no mercado. Hoje também é dia do prefeito. A data reconhece a responsabilidade de quem está à frente da administração dos municípios. Nas eleições de 2024, 142 prefeitos foram eleitos ou reeleitos em Mato Grosso. Desse total, 13 eram mulheres, o equivalente a 9%. Hoje também é celebrado o Dia Mundial da Paralisia Cerebral, data que chama atenção para a conscientização, a acessibilidade e inclusão das pessoas. Um dia de celebrar a história de Cáceres, valorizar as profissões, reforçar a importância da inclusão. Um ótimo dia para todos nós.
1: Vamos começar então. Leandra Agostini traz as informações para a gente de como está o trânsito na região metropolitana nesta manhã. Bom dia, Leandro.
2: Olá, bom dia, Yasmin. Bom dia, Cleto. Bom dia a todo mundo que acompanha a primeira página. Eu estou nesse momento na Barão de Melgaço, próxima à Câmara de Cuiabá, por aqui movimentação normal. No centro de Cuiabá está um trânsito considerado bom. O que chama a atenção é que com essa chuva que nós tivemos de madrugada, temos alguns locais com uma quantidade de água e também sujeira na pista. Então o motorista precisa ficar atento. Pelo menos aqui na Barão de Melgaço é esse o retrato. Outros pontos não devem ser diferentes. Geralmente em chuva fica com trânsito complicado devido poça d'água que se acumula ali na Miguel Sotino, viaduto do Despraiado. Então são trechos onde o motorista precisa ficar atento. Mas a movimentação é boa, até a última atualização não tem registro de acidentes. Deu para acompanhar o trânsito de Várzea Grande com uma movimentação bem tranquila para quem segue sentido Cuiabá ainda. Também o trânsito bom na região do Coxipó e no centro de Cuiabá, como eu acabei de falar. Mas estou acompanhando qualquer atualização, a gente volta aí com os detalhes do trânsito e já convido os ouvintes também para participarem. Está passando por algum local, tem um acidente, tem algum trecho que está complicado para o motorista, é só passar para a gente. Cleto, Yasmin.
0: Muito obrigado, Agostini, pelas informações. E olha, tem dois alertas aqui do aplicativo de mobilidade com relação a pontos com água na pista, né? Esse que o Agostini falou, ali no quase chegando na rodoviária, né? E o outro na Miguel Sutil, lá perto do Círculo Militar, ali da Vila Militar, então, que isso exige um pouco mais de atenção do motorista, tá bom? Tempo tá fechado, tem previsão de chuva para hoje, daqui a pouco a gente reforça esse recado para você. Por quê? A gente continua na nossa cobertura, trazendo detalhes, aprofundando nos números das eleições de domingo. E a nova composição da Assembleia também marca a chegada de nomes com experiências diferentes na vida pública. Reportagem de Fabrício Baldini.
3: Entre os deputados estaduais eleitos para a próxima legislatura, há nomes que estreiam na Assembleia Legislativa, mas que já passaram por cargos públicos em municípios de Mato Grosso. É o caso de Léo Bortolin, do MDB. Ele foi vereador de Primavera do Leste, presidiu a Câmara Municipal e foi prefeito do município por 2 mandatos. Bortolin também presidiu a Associação Mato Grossense dos Municípios, a AMM, até março deste ano. Outro nome é Alcino Barcelos, do PL. Ele também chega à Assembleia após 2 mandatos como prefeito de Pontes e Lacerda entre 2017 e 2024. Esta é a primeira vez que ele conquista uma cadeira na Assembleia Legislativa. Em Rondonópolis, Alessandra Ferreira, do Podemos, atuou como secretária municipal de promoção e assistência social. Ela deixou o cargo em abril de 2026 para disputar então uma vaga na Assembleia. Antes da candidatura deste ano, não havia eleição anterior registrada em seu nome. A futura deputada também é primeira-dama de Rondonópolis e durante a passagem pela assistência social, participou de ações voltadas à rede de proteção social e ao atendimento de mulheres em situação de vulnerabilidade. Já Samanta Aires, do PL, chega depois de uma passagem pela Câmara Municipal de Cuiabá. Ela foi eleita vereadora em 2024 com 7.460 votos e também é primeira-dama da capital. Na Câmara, presidiu a Comissão de Constituição, Justiça e Redação. Adelcindo Lopo, do Podemos, tem trajetória concentrada na política municipal. Foi eleito prefeito de Pontal do Araguaia em 2020 com 1.828 votos e reeleito em 2024 com 3.252 votos. Ele tomou posse para o segundo mandato em 1º de janeiro do ano passado. Adelcindo deixou a prefeitura neste ano para disputar a eleição estadual. Nos registros eleitorais consultados, as disputas anteriores dele são para prefeito de Pontal do Araguaia em 2020 e 2024. Não aparece nesses registros um mandato anterior como deputado estadual suplente. Com isso, a nova bancada terá perfis que vão da atuação em câmaras municipais e prefeituras, a gestão de políticas sociais e a representação dos municípios. Fabrício Baldini para o Primeira Página.
1: Muito obrigada, então, Fabrício, trazendo para você, ouvinte, conhecer quem são os novos deputados estaduais que vão ocupar as cadeiras na Assembleia Legislativa a partir do ano que vem. Os que ainda não tinham vida pública na Assembleia, né? Podemos dizer assim. Bom, o perfil é majoritariamente masculino da Assembleia Legislativa de 2027, olhando para os números. Branco e com mais de 50 anos. São 22 homens e 2 mulheres. Neste ano, nesse último pleito, nós tínhamos a Janaína Riva, né, Cleto? E agora, esse número, pelo menos o número de mulheres na Assembleia dobrou, né? 2 mulheres. 21 deputados se declararam brancos e 3 pardos. Não há eleitos autodeclarados pretos ou indígenas.
0: Isso é muito forte, porque nós temos a maioria do eleitorado matogrossense de pretos e pardos. E na Assembleia nós só temos 3 parlamentares pardos. Isso diz muito sobre representatividade, né? A idade mínima, ou melhor, a idade média será de 52 anos. 11 deputados têm entre 50 e 59 anos e 6 têm 60 anos ou mais. O mais novo tem 36 anos e o mais velho 70. Na escolaridade, 17 têm ensino superior completo, 6 declararam ensino médio completo e 1 tem ensino fundamental incompleto.
1: Entre as profissões, há 5 empresários, 4 deputados, 3 médicos, 2 agricultores, 2 advogados, 2 engenheiros e 2 pecuaristas. O Podemos será a maior bancada, com 6 cadeiras. A renovação será de 25%, com 6 novos ocupantes, que foram os deputados que nós apresentamos ainda há pouco aqui na reportagem do Fabrício.
0: E geograficamente, Cuiabá aparece como a principal referência política da nova Assembleia, meio que óbvio também, né? O maior colégio eleitoral do estado fica aqui na capital, que está associada à base também de 24 deputados eleitos. A Baixada Cuiabana aparece em 5 perfis e Rondonópolis em 3. Também há deputados com bases relacionadas a Sinop, Nova Mutum, Tangará da Serra, Primavera do Leste, Jaciara, Novo Bandeirantes, Barra do Bugres, Barra do Garças e Pontal do Araguaia. 6h46, a gente vai para o intervalo e na volta vamos trazer a primeira entrevista de Otaviano Piveta, governador reeleito, já falando quais serão as próximas medidas adotadas na gestão dele. Então, na volta tem essa entrevista para você.
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6: 6h47.
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0: Estamos de volta. Para você que está ligando o rádio agora, um excelente dia. A nossa equipe conversou ontem com o governador reeleito Otaviano Pivetta, do Republicanos. Foi a primeira entrevista dele ali, no primeiro dia após a eleição. A gente foi até o Palácio Paiaguás e ele falou sobre esse compromisso que ele vai firmar com a população para o segundo mandato. Vamos ouvir.
1: Comprometido com esses próximos 4 anos para servir o Mato Grosso da melhor maneira possível. E eu tenho a missão de evoluir, corrigir pontos que precisam ser corrigidos e levar para frente o que está dando certo.
2: Bom, na saúde, o principal desafio do governo é ampliar o acesso aos serviços especializados, sobretudo para quem vive longe dos maiores centros. A concentração de serviços de média e alta complexidade em cidades polo abriga pacientes do interior, obriga eles a viajar para conseguir atendimento. As filas por consultas, exames e cirurgias incluem especialidades como ortopedia, oncologia, cardiologia e neurologia. Além da espera, né, essa dificuldade também na regulação, o processo de que organiza o encaminhamento dos pacientes e o acesso nas vagas entre os municípios. O Otaviano Pivetta, o governador reeleito, também falou sobre esse desafio dele na saúde.
1: A saúde, não deixar ninguém esperando na fila da saúde. Nós já temos a tabela SUS Mato Grosso funcionando, demonstrando que é exitosa. Nós temos o Fila Zero também andando num ritmo acelerado. Temos 6 hospitais sendo inaugurados, alguns já inaugurados, outros vão ser inaugurados daqui para o ano que vem. Então, o estado de Mato Grosso construindo sua infraestrutura na saúde pública e nós vamos continuar fazendo cada vez melhor a saúde funcionar.
0: Muito bem, mas quais são os outros desafios da nova gestão ou da gestão que continua, né? Violência contra a mulher, esse é um grande gargalo do nosso estado. Infelizmente, ainda muitas mulheres estão sendo mortas. Mato Grosso teve a terceira maior taxa de feminicídios do Brasil ano passado. De janeiro a setembro deste ano, o estado já registrou 39 casos, segundo o Observatório Caliandra do Ministério Público. E esse dado evidencia, né, gente, a necessidade de reforçar o acompanhamento de mulheres. Ampliar o serviço de proteção do interior será outra demanda. O botão do pânico disponível no aplicativo SOS Mulher funciona somente em Cuiabá, Várzea Grande, Cáceres, Rondonópolis, municípios que têm o CIOSP. O que é o CIOSP? É o Centro Integrado de Operações em Segurança Pública.
2: Outro desafio também, Cleto, são as facções criminosas. Nós falamos muito sobre isso aqui no jornal. O avanço das facções também exige muita atenção. A atuação desses grupos alcança a economia por meio da lavagem de dinheiro e chega a influenciar eleições locais. Entre as atividades exploradas pelas organizações, também está o garimpo ilegal.
0: Infraestrutura. Aqui na Grande Cuiabá, um dos principais pontos, entrega do BRT, que ainda não tem data definida para começar a funcionar. E no interior? No interior, as demandas incluem entrega de estradas, pontes, manutenção das rodovias. Uma pesquisa da Confederação Nacional de Transportes de Rodovias identificou 95 pontos críticos em Mato Grosso ano passado, nos 7.156 quilômetros avaliados. São problemas graves, a gente está falando de buracos grandes, de erosões, quedas de barreira, pontes danificadas, tudo isso prejudica o tráfego, aumenta o risco de acidentes. Entre obras que exigem conclusão estão substituição de pontes de madeira na Transpantaneira, o complexo do Rio Juruena, a duplicação da 251 também permanece pendente, a 251 é a estrada que liga Cuiabá Chapada, e durante a entrevista o governador ele falou sobre o que espera então da sua relação com a Assembleia Legislativa.
1: Vamos ter uma base na Assembleia para nos dar condições de governar pensando na maioria do povo mato-grossense, nas necessidades que Mato Grosso ainda tem. Tenho certeza que nós vamos ter deputadas e deputados que vão nos apoiar nas ações que nós precisamos empreender.
2: O governador também revelou que vai fazer mudanças no primeiro escalão do Paiaguás. Vamos ouvir.
1: Terão algumas mudanças, nós vamos anunciar em breve, mas nada de extraordinário, correção de rumos mesmo, é aperfeiçoamento, é melhorar os serviços, esse é o nosso objetivo, essa é a nossa obrigação e nós vamos fazer isso. O importante é que agora eu me sinto legitimado a governar Mato Grosso, farei isso em nome do povo mato-grossense. Muito obrigado.
0: Muito bem, e a gente dá sequência na cobertura para falar sobre a vice. Quem é a vice? Gisela Simona. segunda mulher a ocupar a vice-governadoria do estado. Ela foi eleita na chapa de Otaviano Piveta, assume o cargo em 6 de janeiro do ano que vem. A última mulher a ocupar a vice-governadoria foi Iraci França. Isso há 20 anos. A Gisela também marca outro dado histórico. Ela é a única entre os 36 eleitos de Mato Grosso para cargos majoritários e proporcionais que se autodeclarou preta no registro de candidatura do TSE.
2: O levantamento considera governador, vice-governador, senadores, deputados federais e deputados estaduais. Além de Gisela, 6 eleitos se declararam pardos e 29 brancos. A autodeclaração é feita pelo próprio candidato no registro eleitoral. Advogada, servidora pública e cuiabana, Gisela ficou conhecida pelo trabalho no PROCON, onde atua desde 2001. Também passou pela Câmara dos Deputados e participou da Comissão de Constituição e Justiça. Agora ela chega ao Executivo Estadual como vice-governadora. Em 278 anos de história, Mato Grosso ainda não elegeu uma mulher para governadora do estado.
0: As eleições para deputado federal terminaram com 3 mulheres entre os 10 candidatos mais votados aqui no estado. Coronel Fernanda do PL e professora Rosa Neide do PT aparecem nas 2 primeiras posições. Virgínia Mendes do União também está entre os destaques. Coronel Fernanda liderou a votação, seguida por Rosa Neide e Fábio Garcia. Na sequência aparecem Coronel Assis, Virgínia Mendes, Juarez Costa, Tiago Boava, Nilson Leitão, Irajá Lacerda e Emanuelzinho completam os 10 mais votados.
2: Mas a ordem da votação não define sozinha quem ocupa as 8 cadeiras de Mato Grosso na Câmara. A eleição para deputado federal segue aquele sistema proporcional. Isso significa que os votos dos candidatos e das legendas são considerados no cálculo da distribuição das vagas. Pela divisão das cadeiras, o PL ficou com 3 vagas. A Federação União Progressista ficou com 2, Federação Brasil da Esperança, Podemos e Republicanos ficou com 1 vaga cada. No total, são 8 deputados federais que vão representar Mato Grosso a partir de 2027.
0: Bom, e entre o perfil aí de quem se elegeu para a Câmara

0: Brasília, foi vereadora de Diamantino, secretária municipal de educação e secretária de Estado de Educação. A trajetória dela é ligada principalmente à área da educação. Virgínia Mendes, do União, terá sua primeira experiência em um cargo eletivo. Economista e empresária, foi primeira-dama de Cuiabá. E de 2019 a março de 2026, foi primeira-dama de Mato Grosso. Nesse período, participou de ações e programas na área social. Tiago Boava, do PL, também estreia na política eleitoral. Produtor rural, ele ganhou visibilidade nas redes sociais com conteúdos produzidos em uma fazenda em Campo Novo do Parecis. Na eleição desse ano, foi eleito deputado federal com 72.375 votos. Já Coronel Roveri, do Podemos, chega à Câmara com uma trajetória na segurança pública. Coronel da Polícia Militar, ele foi secretário de Segurança Pública de Mato Grosso entre 2023 e 2026. Deixou o cargo para disputar a eleição e foi eleito com 47.195 votos. Com a mudança, a bancada de Mato Grosso terá metade das cadeiras renovadas. São três estreantes no Congresso e Rosa Neide, que retorna à Câmara depois de 4 anos. Vitória Oliveira, para o Primeira Página.
1: Muito bem, tá aí as informações então. Agora vamos falar de um destaque no cenário nacional. Hoje pela manhã, o Senado começa a discutir nesta terça a proposta que pode acabar com a escala 6x1 no Brasil. A PEC prevê reduzir a jornada máxima de 44 para 40 horas semanais e garantir 2 dias de descanso remunerado sem redução de salário. As discussões, elas ocorrem hoje, na quarta e também na quinta, sempre às 14h. Essas sessões ainda são de voto, não são de votos, tá, gente? É daquelas de votação. Elas fazem parte, na verdade, do rito necessário antes da análise da proposta no plenário.
2: A PEC, ela já foi aprovada em 2 turnos na Câmara, também passou pela Comissão de Constituição e Justiça do Senado, agora precisa cumprir etapas de discussão e ser aprovada em 2 turnos pelos senadores. Para passar, são necessários 49 votos em cada turno. Se o texto for aprovado, sem mudanças, poderá ser promulgado pelo Congresso. A mudança, se aprovada, será feita de forma gradual.
1: O avanço da oposição nas eleições de domingo mudou o cenário político para essa proposta que acaba com a escala 6x1. É importante você ouvinte saber disso. Líderes do governo avaliam que, neste momento, as chances de votação no Senado ficaram mais difíceis.
2: Parte da oposição articula para não participar das sessões. A estratégia reduziu o quórum. O resultado das eleições também alterou a composição futura do Senado. PL elegeu 19 senadores, terá 28 cadeiras a partir do ano que vem. Resultado fortalece o partido na casa, aumenta a disputa pela presidência do Senado. Mesmo com o calendário mantido, o avanço da PEC depende agora da articulação entre as bancadas e da presença dos senadores no plenário. Intervalo. Você de Sorriso, Cáceres, Rondonópolis, após os comerciais, tem notícias da sua região. Por aqui, vamos falar de trânsito, atualizar o cenário na capital e também falar do aumento do diesel S10.

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2: 72.
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1: Olá, muito bom dia para você que nos acompanha aqui na sua Centro América FM. Obrigada pela sua companhia. Uma ótima terça-feira para você. Hoje é dia 6 de outubro de 2026. Eu sou Tamara Figueiredo. Ao meu lado está a Beatriz Schiffer. E vamos com vocês até as 8 horas da manhã, trazendo tudo aquilo que acontece em Sorriso e região. Bom dia, Beatriz. Ótima terça-feira.
2: Olá, Tamara Figueiredo. Muito bom dia. Fabiano Lins, nos trabalhos técnicos aqui conosco. E um bom dia especial a você, ouvinte, que nos acompanha de todas as plataformas, seja pelo seu rádio, em casa ou no carro, seguindo mais um dia de trabalho, mais uma rotina de muita coisa para fazer, né? E se manter informado e conectado às principais notícias de Sorriso e região através do Primeira Página, lembrando que você pode baixar nosso aplicativo e acessar as nossas redes sociais. Muito obrigada pela sua audiência e vamos aos destaques do dia.
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2: Olá, muito bom dia. São 7:07. A gente começa com os principais destaques. Infelizmente, nem todos os dias são dias bons. Um caminhão tombou na manhã de ontem na BR-163 aqui em Sorriso e o motorista, infelizmente, morreu no local. A vítima foi identificada como Aldenir de Souza Moraes. O acidente aconteceu no quilômetro 755 da rodovia da BR-163 e, por causa do tombamento, foi necessário um trabalho mais complexo das equipes de resgate. O 5º Batalhão, né, Corpo de Bombeiros, precisou fazer o desencarceramento do motorista, que ficou preso nas ferragens do caminhão.
1: Equipes da concessionária Nova Rota do Oeste e do Corpo de Bombeiros atuaram no local para retirar a vítima e, na sequência, fizeram a remoção do caminhão. A pista, no sentido a Sinop, ficou interditada e o tráfego foi desviado pela via marginal. O capitão Tiago Reis, do 5º Batalhão do Corpo de Bombeiros, falou com a gente sobre esse atendimento.
3: Um acidente envolvendo um caminhão, 6 eixos, carregando o resto de brita. Esse caminhão, segundo a empresa responsável por ele, estava indo para manutenção, então ele estava um pouco vazio, graças a Deus. E infelizmente, a gente fica bem triste, houve um óbito no local. Havia uma segunda vítima que, quando as nossas viaturas chegaram até o local, ela já tinha ido por terceiros para a unidade hospitalar. A gente não tem informações sobre ela. E foi acionada a Polícia Civil, a Polícia Rodoviária Federal, para que investigue o acidente. Houve uma perda de controle numa situação atípica, uma ré, uma subida aqui na rodovia. A Politec, ela fará as devidas investigações e será concluído o caso a partir dessa perícia. A gente teve que fazer a contenção do risco, a vazamento de diesel aqui no local. A gente tem que fazer um dique improvisado com areia para que esse diesel não se espalhe pela rodovia e tomar devidas cautelas de segurança devido ao fato de que o óbito era no local pelas condições do corpo da vítima. Então a gente fez a retirada das ferragens para que a Politec prosseguisse com sua investigação.
2: As equipes que estiveram no local, Politec, Rota do Oeste, que também auxiliou no atendimento, e o 5º Batalhão tratou com muita humanidade esse resgate. As causas desse tombamento ainda serão investigadas e posteriormente informadas. O corpo do senhor Aldenir será transladado ao estado do Maranhão, de onde ele é natural.
1: E a gente fala também com tristeza que o piloto agrícola Marcos Vinícius da Silva, de 35 anos, morreu após sofrer queimaduras em cerca de 80% do seu corpo durante uma explosão de um transformador elétrico aqui em Sorriso. O acidente aconteceu no dia 28 de setembro, na Avenida Natalino João Brescancin, região central aqui da cidade. Marcos passava pela calçada no momento que o equipamento apresentou uma falha e explodiu. Ele sofreu queimaduras de segundo e terceiro graus. foi socorrido pelo Corpo de Bombeiros e levado ao Hospital Regional, onde precisou ser entubado e ficou internado em estado gravíssimo.
2: Mesmo com todos os esforços da equipe médica, Marcos não resistiu aos ferimentos. A explosão também atingiu dois carros que estavam estacionados próximo ao local. Os veículos não pegaram fogo, mas foram atingidos pelo óleo que saiu do transformador. O Corpo de Bombeiros alerta o risco de se aproximar de equipamentos que enfrentem fumaça, que apresentem faíscas ou qualquer sinal, né? Qualquer situação que apresente problema, como foi nesse caso.
1: O Marco chegou a ser transferido para o hospital, né? O Centro de Queimados em Cuiabá, mas infelizmente ele acabou morrendo. Em nota, a Energisa lamentou profundamente a morte de Marcos e se solidarizou com a família. A distribuidora informou que está acompanhando de perto e mantém contato com os envolvidos para prestar todo o apoio necessário. E o caso também deve ser apurado para buscar esclarecer o que provocou a falha e a explosão do transformador.
2: Duas notícias tristes consecutivas, né? A família do senhor Aldenir e a família de Marcos, as nossas condolências. E a gente segue falando de segurança pública, porque um homem de 51 anos foi baleado diversas vezes, né? Em uma confusão que aconteceu logo após as eleições de domingo na Avenida Blumenau, lá no Jardim dos Ipês, aqui em Sorriso. Segundo a Polícia Militar, a briga envolveu várias pessoas e também vários disparos de arma de fogo. No local, os policiais encontraram ao menos 14 estojos de munição, aparentemente de calibre 9 milímetros.
1: A vítima foi socorrida e levada para a UPA de Sorriso, com dois ferimentos de tiro nas costas.
2: O homem que está em estado grave, né, segue internado em uma unidade de saúde. A gente continua atualizando o estado de saúde dele ao decorrer do dia. A polícia fez buscas pelos suspeitos, mas ele não foi encontrado. O caso foi registrado como uma tentativa de homicídio e agora será investigado pela polícia. Sobre esse assunto, nós conversamos com o comandante da Polícia Militar aqui em Sorriso, o Tenente Coronel Jorge Almeida. Vamos ouvi-lo.
4: Teve uma tentativa de homicídio ali na Avenida Blumenau, no bairro Jardim dos Ipês, após as eleições. Tinha um grupo de pessoas com bandeiras ainda. A Polícia Militar utilizou a ferramenta de vigia mais Mato Grosso para tentar, né, qualificar a pessoa que efetuou esses disparos, o suspeito dessa tentativa de homicídio. E com as câmeras e com o centro, a gente fez a qualificação, localizou a residência desse suspeito, mas ele já tinha foragido dessa residência. Pelas imagens, dá de notar um grupo de pessoas, né, com bandeiras, dá de notar que eles estavam em comemoração após a eleição naquela localidade, na Avenida Blumenau, uma das principais avenidas aqui do município de Sorriso. Nós qualificamos o suspeito, mas não conseguimos fazer a detenção, tendo em vista que ele não estava em sua residência. A guarnição da Força Tática, comandada pelo Tenente Coronel Vitor, fez diligência no local da residência, localizou o veículo que estava lá, que estava na residência, e posteriormente a guarnição do 12º Batalhão confeccionou o boletim de ocorrência de tentativa de homicídio. Conversou com as testemunhas que estavam no local, a mulher da vítima. A vítima está em estado grave no hospital regional, ele foi levado para a UPA, mas teve que ser encaminhado para o Hospital Regional aqui do município de Sorriso e está em estado grave, internado sob cuidados médicos. A motivação, uns falam que era política, outros falam que era briga em virtude da mulher, da vítima, né? Mas essas informações foram consignadas no boletim de ocorrência para que a Polícia Civil faça a investigação.
1: O motociclista caiu em uma valeta de escoamento de água nas margens da BR-163 na noite dessa segunda-feira. A vítima foi socorrida pelo Corpo de Bombeiros e encaminhada para a unidade de pronto atendimento. O cabo Facundo do Corpo de Bombeiros falou sobre a ocorrência.
5: Fomos acionados agora à noite aí, né? A informação que chegou foi que o motociclista tinha caído dentro desse valetão aqui às margens da BR-163. De imediato a gente chegou aqui no local, né? Já tivemos o acesso ali até ele. A vítima aí tá consciente, orientada. Ele falou pra gente que ele acabou errando a entrada e acabou caindo. Mas ele tem apenas escoriações e queixa de dor no braço. Utilizamos aí técnicos de salvamento terrestre para fazer a amarração da vítima ali em maca-cesto, né? Pra tá tirando ele com segurança de dentro dessa vala aí. Esses dias acabou tendo uns acidentes bem parecidos com esse. Né? O pessoal tem que se atentar mais aí, tomar cuidado, né? Para não que se repita novamente. Sentar atento à sinalização aí. Não foi o caso dele, né? Ele tá tranquilo, mas final de semana geralmente o pessoal também utiliza aí de bebida alcoólica, né? E acaba aí ficando com os reflexos mais lentos, com alguns sentidos menos apurados e acaba acontecendo os acidentes.
2: Aí uma situação semelhante aconteceu durante o final de semana. Felizmente o condutor do veículo, que também caiu em uma vala, foi salvo, né? Foi atendido e socorrido pelos militares do 5º Batalhão do Corpo de Bombeiros. São 7 horas e 14 minutos, mais uma vez, muito bom dia, obrigada pela sua companhia, audiência. Lembrando que o nosso jornalismo é feito com a sua participação. Você pode entrar em contato conosco, mandar sua denúncia, mandar alguma sugestão de pauta, algo que você queira ouvir. O nosso contato é o 669-9675-0551. Anota aí que eu vou repetir, 669-9675-0551.
1: E o Juraci, nosso ouvinte, também entrou em contato aqui com a nossa produção para denunciar uma situação que, segundo ele, está preocupando os moradores do bairro Verdes Campos, aqui em Sorriso. Na rua Jovelino Nogueira, há uma chácara com uma grande quantidade de lixo, entulho, plásticos e restos de material de obras.
2: Juraci, a gente conta, né, que recebeu a sua sugestão, a sua denúncia, na verdade, e vamos passar para os órgãos responsáveis. O Juraci conta que nesse período de chuvas, o local também tem acumulado água em poças e recipientes, o que alimenta a preocupação com a proliferação do mosquito da dengue. Ele diz que o local fica próximo a residências, onde moram idosos e crianças, e que outras denúncias já teriam sido feitas a órgãos responsáveis.
1: Tá aí, né? Ele faz esse apelo para que a fiscalização, as equipes, né, de endemias vão até o local, o NIF, para verificar aí essa situação e tomem as providências necessárias, e nós vamos repassar também, né, as autoridades aí ao NIF e à secretaria para que vão até o local verificar.
2: Juraci, obrigada pela sua participação. Pensando no bem coletivo, né, na saúde de todos, a gente sabe que nessa época do ano a maior preocupação é com o mosquito da dengue e com outras doenças. São 7 horas e 16 minutos, a gente vai para o nosso primeiro intervalo e volta já já. Tem entrevista ao vivo, você vai descobrir, vai saber mais detalhes sobre o projeto Guardiões em uma entrevista ao vivo já já.

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2: O dólar fechou em queda sobre o real. A moeda norte-americana caiu 4,12% e é vendida a R$ 5,00. O principal índice da Bolsa Paulista fechou em alta. O Ibovespa subiu 7,70%. Nos Estados Unidos, o índice Dow Jones Industrial fechou em alta de 0,18% e o Nasdaq avançou 0,87%.
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3: 7:18.
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3: Estamos de volta, são 7h20. A gente fala agora de economia. O cooperativismo de Mato Grosso movimentou cerca de 56,5 bilhões de reais em receitas e esteve associado a 75,26 bilhões em produção dentro do estado no ano de 2025. Os dados fazem parte de um estudo do Observatório do Cooperativismo de Mato Grosso, em parceria com a FIP.
4: E a pesquisa também estima que a atividade das cooperativas esteve associada a 376,8 mil empregos formais e informais, diretos e indiretos aqui no estado de Mato Grosso. O setor também gerou 37,15 bilhões de reais em valor adicionado, 2,88 bilhões em impostos e 12,48 bilhões de reais em massa salarial.
3: Esses resultados foram apresentados durante o lançamento do anuário do cooperativismo mato-grossense esse ano. Segundo o estudo, para cada R$1 de demanda mobilizada pelo cooperativismo, R$1,34 são gerados em produção dentro do estado. A pesquisa mostra ainda que o movimento está ligado a diferentes setores da economia e regiões de Mato Grosso. É muito bom saber, né, que através do cooperativismo esse R$1 pode render até 34 centavos que retorna para alguma ação dentro do nosso estado.
4: E agora a gente fala de oportunidades. Os estudantes aqui do estado de Mato Grosso que buscam oportunidade de entrar no mercado de trabalho podem concorrer a vagas de estágio em 4 municípios. O IEL Mato Grosso está com oportunidades aqui para Sorriso e também Sinop, Cuiabá e Tangará da Serra.
3: Aqui em Sorriso, uma indústria está com vaga para estudantes de engenharia mecânica. Já em Sinop, há oportunidade para estudantes de administração e também áreas afins. Segundo a Ana Paula Marques, que é coordenadora de estágio do IEL, o estágio ainda ajuda, né, o estudante a colocar em prática tudo que ele aprende na formação e a desenvolver experiências profissionais. A coordenadora do estágio de Mato Grosso ainda fala como se inscrever. Se atente aos detalhes.
5: O IEL Mato Grosso está com oportunidades de estágio abertas em diferentes regiões do estado, inclusive em grandes indústrias parceiras. Em Sorriso, há vagas na RST Indústria para estudantes de engenharia mecânica. Em Sinop, temos oportunidades para estudantes de administração e áreas afins. Em Tangará da Serra, temos oportunidade na Cargill Agrícola para estudantes de cursos técnicos em elétrica, mecânica ou eletromecânica. Temos também vagas em Cuiabá, voltadas para estudantes do curso técnico em mecânica, eletrotécnica e segurança do trabalho. Nosso objetivo é ampliar o alcance dessas oportunidades e aproximar cada vez mais os estudantes do mercado de trabalho. Os interessados podem conferir as vagas disponíveis e se candidatar por meio dos canais oficiais do IEL Mato Grosso.
4: E as vagas são uma chance de aproximar os estudantes das empresas e dar o primeiro passo na carreira. Então, para conferir aí os requisitos e candidatar, o interessado deve procurar o IEL Mato Grosso.
3: A gente ainda continua falando de eleições, né, nesse ritmo. Muita gente não votou no primeiro turno, mas pode votar normalmente no segundo turno, tá? Essa é uma dúvida que muitos ouvintes tinham e a gente acaba esclarecendo. A ausência na primeira votação não impede que o eleitor compareça às urnas no próximo dia 25, desde que esteja com título de eleitor regular. E você confere os detalhes na reportagem de Janaína Oliveira.
6: Quem não votou no primeiro turno das eleições pode ficar tranquilo. É possível votar normalmente no segundo turno, marcado para o dia 25 de outubro. Isso porque, para a Justiça Eleitoral, cada turno é considerado uma eleição independente. Portanto, ter faltado no último domingo, dia 4, não impede o eleitor de voltar às urnas, desde que o título esteja regular. Mas atenção, votar no segundo turno não elimina a pendência do primeiro. Quem não compareceu no dia 4 e também não justificou a ausência, precisa regularizar a situação. O prazo para apresentar a justificativa do primeiro turno termina em 3 de dezembro. O procedimento pode ser feito pelo aplicativo e-título, pelo autoatendimento eleitoral na internet ou presencialmente em um cartório eleitoral. Como a justificativa está sendo feita depois da eleição, é necessário apresentar documentos que comprovem o motivo da ausência. E tem mais, se o eleitor também não comparecer ao segundo turno, terá que fazer uma nova justificativa específica para essa votação. Nesse caso, o prazo será até 8 de janeiro de 2027. Janaína Oliveira para o Primeira Página.
4: E agora a gente vai falar de um projeto muito interessante que é desenvolvido na Rede Municipal de Ensino aqui de Sorriso, com o objetivo de fortalecer a cultura de paz, prevenir situações de violência no ambiente escolar. A iniciativa trabalha em temas como bullying, preconceito, violência de gênero, cyberbullying, o abuso, enfim, respeito às diferenças e uso responsável das redes sociais. É o projeto Guardiões.
7: Essas atividades incluem rodas de conversa, palestras, oficinas pedagógicas, dando mais espaço para que os próprios estudantes falem sobre seus sentimentos, conflitos, situações vivenciadas dentro e fora da escola. E nada mais justo do que a gente trazer quem vai para a sala de aula, quem faz todo o preparo, que é a Ana Reni e o José Roberto, e vão explicar para a gente a fundo como funciona esse projeto e como é ouvir os estudantes hoje na rede pública de educação do nosso município. Sejam muito bem-vindos ao Primeira Página, um excelente dia.
8: Bom dia, muito obrigado. O Guardiões é um case de sucesso da Rede Municipal de Sorriso. Projeto de alto alcance que as crianças amam muito. Bom dia a todos.
4: Falar com o professor José Roberto, bom dia também. Como que nasceu esse projeto Guardiões e quais as situações que são percebidas dentro das escolas, das salas de aula, né, que mostram a necessidade de criar essa iniciativa? Bom dia.
9: Bom dia. O projeto nasceu de uma conversa que eu tive com a secretária de Educação, Adriana, quando eu fui assumir o seletivo, né? Então, ela precisava trabalhar essa questão da violência escolar, né, no ambiente escolar, para poder criar uma cultura de paz entre as crianças e toda a comunidade escolar, né? Não só uma cultura de paz, mas uma cultura de respeito, cooperação e união entre toda essa comunidade. Muitas vezes a gente reclama por essa geração está perdida. Mas essa geração, quem cuida dela somos nós, que sempre é a geração anterior que cuida da geração futura. Então a gente criou o projeto, né, juntamente com a dona Ana também, sempre orientando, dando dicas. Né, e fomos criando o projeto para poder iniciar as atividades na sala de aula, trabalhar todos esses temas, né, principalmente o bullying e a mediação de conflitos. Porque a criança, independente da sua idade, ela vivencia muitos conflitos em casa, embora muitas vezes os pais ignoram as crianças, elas estão o tempo inteiro entendendo tudo e acompanhando tudo. Então, uma casa onde a criança presencia violência, ela precisa falar sobre isso. E muitas vezes, em uma roda de conversa, a criança ela se abre, ela conta fatos, a gente ouve, orienta, e ensina também a criança a ela procurar uma ajuda de forma segura, né? Como também a se proteger dentro da escola. O se proteger não é agredir a outra criança, mas é buscar uma orientação de um adulto, dos pais ou de alguém da comunidade escolar, né? O projeto, né, já visitamos esse, ao longo do ano, né, 21 unidades de ensino, né, com quantitativo, uma média de mais de 6.200 participantes. Né, entre
4: legal,
9: as rodas
4: ouvir.
9: De conversas, as palestras, né, e algumas oficinas que fizemos com as crianças nas unidades de ensino.
7: Muito legal ouvir isso que você falou, né, José? As crianças são reflexo do que elas vivem em casa. Ô, Ana, e Qual é o principal desafio de fazer todo esse filtro, de organizar e direcionar? O José vai para a sala de aula, mas você faz toda essa coordenação. Como tratar dos assuntos a fim de levar com todo cuidado, né, sem gerar conflitos, tanto na sala de aula quanto em casa? Porque a criança ouve e leva para casa.
8: Exatamente, a gente tem que ter um filtro muito bom de tudo isso, né? Primeiro a gente calendariza. Tudo calendarizado, semanalmente, onde vai, como vai ser desenvolvido, cada etapa escolar, a gente tem uma dinâmica diferente de trabalho, né? E a ideia principal é que a criança se sinta bem dentro do projeto e entenda os valores que nós estamos levando e traga para a sua realidade. Então, esse é a observação específica. Quem são as crianças que estão ali nos ouvindo é que faz toda a diferença. Então, o trato é diferente para uma criança de 8 anos, uma criança de 10 anos, já modifica, para que eles tenham a compreensão na situação macro, né? A gente consiga levar para eles todos os detalhes que eles necessitam daquele tempo. E também a gente observa alguma turma, se tem uma criança que está com uma dificuldade maior ou menor, a gente daí também trabalha junto com a unidade escolar as observações que a gente obteve daquele momento.
4: E, José Roberto, temas delicados também são trabalhados, né? Como bullying, cyberbullying, preconceito, violência. Como que esses temas são abordados? E os próprios estudantes têm revelado as situações durante essas rodas de conversa?
9: Então, né, dependendo da turma, né? Porque para cada turma, cada ano tem uma dinâmica diferente, até para que eles consigam entender melhor. Então, às vezes, nós vamos na escola trabalhar os prezinhos, né? Então, com os prezinhos, a gente faz uma atividade de contação de histórias encenadas. Eles participam também, ajudam a criar história, dão exemplos. Né? E por menores que eles sejam, eles também têm um entendimento. Muitas vezes acontece o bullying, né, entre essas turmas, porque eles veem os outros maiores que eles cometendo e eles só replicam. Muitas, na maioria das vezes, eles não têm a consciência do que estão fazendo para o colega, né? Então, as turmas maiores, a gente já vai conversando com outras dinâmicas diferentes, através da contação, eles vão contando o que aconteceu, participam também, né? Citam exemplos, alguns contam até mesmo situações da vida deles, alguns se emocionam também, né? A gente orienta a procurar o apoio pedagógico também, porque tem um orientador pedagógico que pode estar dando esse auxílio, orientando as crianças, e também as unidades de ensino, elas têm um psicólogo que pode estar atendendo essa comunidade também, né? Então, tanto para as crianças quanto para os pais, ter esse apoio emocional para aprender a gerir as próprias emoções, porque a criança, ela está em estágio de desenvolvimento e é muito importante ter esse trabalho para poder eles conseguirem gerenciar suas emoções, principalmente em um momento de impulso, de fúria, né, que todos nós temos, né, só que ao longo dos anos a gente aprende a ir controlando, né, a cada dia.
7: A gente conversou em off agora há pouco e eu perguntei para o José, quando fala-se em sonho, quais são os principais sonhos que você ouve das crianças? E a resposta foi muito interessante. Qual é o maior sonho dos meninos, da maioria?
9: Dos meninos, ser jogador de futebol e ser policial.
7: Bombeiros também. E das meninas?
9: Das meninas, já é mais a psicologia, modelo e medicina.
7: Muito legal.
4: Isso também foi motivado por um sonho seu, né, próprio?
9: Sim, né, quando eu tinha meus 10 anos, o meu sonho era ser sargento do exército.
7: Realizou?
9: Não do exército, porque eu não pude servir no exército, porque na minha cidade não tinha quartel, mas fiz o concurso para soldado da Polícia Militar, hoje sou cabo. E daqui uns 3 anos eu vou conseguir virar sargento.
4: Muito bom, parabéns.
7: Muito bom. Parabéns. Ana, e quais são os próximos passos para que esse projeto avance e chegue a cada vez mais crianças?
8: Nós queremos aumentar. A gente já começou o projeto eu e José Roberto, né? Posteriormente, a Secretaria da Mulher cedeu a Magali, que veio conosco, que é uma colega que também desenvolve. O que a gente objetiva é aumentar mais para atingir um maior número de crianças e mais unidades, né? A gente conseguir. A gente falta perna, como eu digo, para tanto, né? Mas a gente quer o maior número possível. Esse é o nosso objetivo.
4: E, né, obrigada pela presença de vocês, falando sobre esse projeto tão interessante e importante para a nossa sociedade.
7: Além disso, um projeto muito bonito, né, que possibilita crianças a sonharem, a ter exemplos e principalmente a ter um laço ainda mais efetivo entre a casa e a escola. José Roberto, Ana Reni, muitíssimo obrigada, uma excelente semana a vocês.
8: Obrigada, bom dia.
4: E nós vamos para mais um intervalo. Na volta a gente fala sobre o frete agrícola em Sorriso, o valor para levar a produção até o Porto de Santos caiu em agosto, mas ainda está acima do registrado no ano passado. E a Conab também aponta que a forte oferta de milho mantém a procura por caminhões aquecida aqui em Mato Grosso. Um instante só.

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1: Em Sorriso, a soja encerrou com queda no preço. A saca do grão está sendo vendida a R$138,70. Já o valor do milho teve queda e o produto é vendido a R$48 a saca. A arroba do algodão registrou queda no preço. A pluma é negociada a R$130,93. Já o preço da arroba do boi mantém estabilidade em alta, sendo comercializada a R$332,52. Esses são dados do IMEA, o Instituto Mato Grossense de Economia Agropecuária.
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0: De volta e com notícias do agronegócio, máquinas no campo e olhos voltados para o céu. A nova safra de soja começa em Mato Grosso cercada de expectativas e também de incertezas em relação ao clima. E o que acontecer agora pode refletir também na segunda safra. A reportagem é de Janaína Oliveira.
1: O plantio da soja da safra 2026/2027 começou em ritmo ligeiramente mais adiantado em Mato Grosso. Segundo o Instituto Mato Grossense de Economia Agropecuária, o IMEA, 1,15% dos 13.050.000 hectares previstos já haviam sido semeados. No mesmo período do ano passado, o índice era de 0,55%. O Médio Norte aparece entre as regiões mais adiantadas com 2,16%. Por cento da área plantada, como destaca Milena Bezerra, analista da soja do IMEA.
2: Na verdade, embora a semeadura da 26-27 esteja acima da média dos últimos 5 anos, quando a gente olha a composição, né, dessas 5 safras, a gente tem principalmente a 24-25 puxando para baixo. E se nós tirarmos ela dessa conta, a gente tem a 26-27 realmente num ritmo mais contido em relação às outras safras. Isso está relacionado exatamente à questão climática, né? Se tratando aí de um ano de El Niño, períodos de veranico, a gente tem os produtores em uma semeadura assim mais cautelosa, se atentando principalmente aí à previsão climática, à previsão de chuva, para não arriscar uma semeadura no pó e ter um risco maior aí de principalmente uma ressemeadura no estado.
1: E o clima deve ter papel decisivo no avanço das máquinas pelo estado. Os primeiros trabalhos se concentram principalmente onde já há umidade suficiente no solo ou em áreas irrigadas. Ao mesmo tempo, a possível influência do El Niño aumenta a atenção para a janela da segunda safra, especialmente para o milho.
2: O produtor, ele precisa planejar as duas safras em conjunto, né? Muito mais do que em anos sem esse risco climático tão intenso. Então, acompanhar as previsões, escolher cultivar que seja adaptado à região, não somente à região, mas olhar ali as condições de talhão, né, dentro de cada fazenda, distribuir a semeadura, preservar a palhada também, né? Isso é um ponto de extrema importância para conservar a umidade no solo. E um outro ponto também é a importância de organizar a colheita.
3: No Lago do Rota do Sol, saiu de lá até a Praça das Fontes, que foi no mês de março, também comemoração ao Dia da Mulher, e outubro a gente vai fazer no outro lado da cidade, que é na Zona Leste. Então, já estava programado essas duas corridas durante o ano, então a gente optou por fazer em outubro para poder dar essa parada, esse pensar. Então, a corrida ela acontece dia 17/10, a saída dela é lá no Vila Bela, mais conhecido como Lago do Nova Aliança ali, o Lago do Vila Bela, Lago da Zona Leste, como as pessoas conhecem. Então nós vamos sair de lá às 16 horas, fazer toda uma rota de 5 quilômetros e voltamos lá. Ela começa e termina no lago. Essa corrida, ela visa muito isso. O entretenimento, né? As mulheres se conectarem, é um momento assim bem divertido, de alegria, música, enfim. Não tem o intuito de competição, não é quem chega primeiro, né? Então às vezes tem mulher que vai, mas a gente não vai ganhar, Não, esse momento é um momento de integração. Não tem premiação para quem chega primeiro nem nada, é um momento para a gente se conectar. Então, o link ele foi aberto já há alguns dias, já fechou também o link para inscrição. Então, quem conseguiu fazer a inscrição pelo link ganha uma camiseta, que vai ser no dia 14/10. E dia 17/10 a nossa corrida. Nosso objetivo maior é juntar as mulheres e proporcionar para elas uma tarde diferente. Nós, mulheres, a gente está sempre todos os dias aí correndo, cuidando de todo mundo. Cuidando dos filhos, cuidando do marido, cuidando do trabalho, e esse momento é um momento para nós, um momento pra gente ir lá, a gente parar 2 horinhas ali de uma tarde, e assim, ó, uma coisa eu prometo, vai ser muito divertido, porque a primeira foi já muito divertida, quem foi não se arrependeu, tanto que em março a gente reuniu aí uma média de 2.000 mulheres, e essa já tem 3.000 mulheres inscritas. Ah, e também deixar dito o seguinte, quem não conseguiu fazer a inscrição, pode ir na corrida do mesmo jeito, a única coisa é que nós não temos a camiseta para poder doar, porém, se chegar no dia, tiver sobrando camisetas, porque muitas pessoas às vezes fazem inscrição e não vão, lá no dia nós vamos distribuir. As camisetas que tiverem sobrando, a gente vai distribuir para quem não fez a inscrição.
4: Com certeza, garantido, muita alegria, muita conversa boa, afinal, mais de 3.000 mulheres, vai ter muita coisa para conversar. Já separa o tênis no dia 17 desse mês.
0: Tá aí, né? Saúde também, conscientização aí sobre o Outubro Rosa, né? E uma história de orgulho e carinho ganhou as redes sociais. Aos 78 anos, seu Beto se formou na faculdade e fez questão de ir até a mãe dele, Dona Geralda, de 97 anos, para contar a novidade.
4: De beco, capela e diploma na mão, ele chegou perto dela e celebrou um sonho que ficou guardado por muito tempo. O momento foi registrado.

0: faculdade, mostrando que nunca é tarde para buscar conhecimento. E a primeira página de hoje vai ficando por aqui, mas você acompanha mais informações ao longo da nossa programação com os news de hora em hora, e você também pode acessar os portais G1, primeira página, e ficar bem informado.
1: Agradecendo a sua companhia e audiência, pontualmente 8 horas da manhã, uma excelente terça-feira, e o nosso encontro está marcado amanhã às 7 aqui no Primeira Página. Grande abraço, fiquem com Deus.
0: Fiquem com Deus, um abraço e até amanhã.

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6: Bom dia, fãs. Terça-feira, 6 de outubro, 2026, está no ar mais um Manhã 89, aqui pela Centro América Rádio, que só tem fã. Por aqui chegando Fabiano Lins. E aí, tudo bem? Vamos até às 10 da manhã, essa primeira parte é comigo. Manhã de céu parcialmente nublado, 25 graus agora na capital do agro. Hoje comemora-se o dia de São Bruno. Hoje também é dia do tecnólogo. É dia mundial da paralisia cerebral. Tem música boa, tem prêmios nessa primeira e segunda hora. Já tem papo de novela, até aquele momento do aniversariante. Tem muita informação, tem a nossa mensagem do dia. Aquela palavra de otimismo, de reflexão, para você começar bem motivado essa terça-feira. O nosso tema de hoje: nem tudo precisa estar resolvido para você continuar. Ontem começamos a semana falando sobre seguir em frente com fé. E hoje a reflexão é esta: nem tudo precisa estar resolvido para que você continue caminhando. Muitas vezes queremos respostas rápidas, mudanças imediatas e solução para tudo. Mas a vida tem processo.

processos. Há coisas que só o tempo organiza, caminhos que só fazem sentido depois de alguns passos e respostas que chegam na hora certa. Deus também trabalha enquanto você espera. Por isso, faça hoje o que está ao seu alcance. Cuide do que importa, siga com calma e não deixe a ansiedade roubar a sua paz. Você não precisa enxergar o caminho inteiro, só precisa ter fé para dar o próximo passo. Que a sua terça-feira seja leve, produtiva e cheia de esperança. Essa foi a nossa mensagem do dia.

0: 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A Simone Mendes, a ex-coleguinha, direitos iguais, 8h15. Fechou a primeira sequência nossa de hoje aqui do manhã. Henry Freitas com Me Fala Com Necessidade. Dia da Saudade com Alemão do Forró e Hugo Guilherme. Bora Viver, Fiduma e Jeca, abriu o nosso programa dessa terça-feirona. Bom dia para Maria de Souza. A Melisa Felício também tá aqui com a gente. Bom dia para Gilsonita. A Daniele Gomes também deixou aquela mensagem. Oi, Ivanilde, tudo bem? No Aliança 1, a Márcia Alcântara do Morada do Sol também tá aqui registrando a participação dela. A Margarete no Jardim América, desde mais cedo, tá com a gente acompanhando. A Silneia também no Morada do Sol. A Silvana, obrigado pela mensagem, tá, Silvana? A Deise Dalec no Novo Horizonte. Também aqui com a gente, a Rosineide, a Cleonice, a Ana Cláudia também, a Romilda no Mário Reiter, o Juvenal lá no Jardim Califórnia, o Adão no Bela Vista com a gente desde mais cedo, desde o Café Sertanejo. Ainda que a Margarete de Sinop, o Antônio também, desde mais cedo com a gente, a Rosane, ela e o Valdir e a Marlene Faganelli. Tem prêmio, Fabiano, rolando? Claro que tem. Atenção, mulherada. 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
0: 8h18.
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0: Na capital do agro, céu parcialmente nublado, a temperatura agora é de 26 graus.
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Marcos e Belucci pra fechar mais uma. A pena que você já namora. Danilo e Davi, Eu Não Sou Terapia, Coisas Que Eu Sei, com a Dani Carlos, pra gente matar saudades. E tá rolando par de ingresso feminino para o show nacional que acontece sexta-feira agora, dia 9. Eles estão de volta no Ditado Popular. Eu tô falando de PH e Michel ao vivo. Ainda tem abertura com o cantor André Piovesan e banda, e ainda DJ Day Araújo de Sinop. Não fique de fora, concorra a um par de ingresso feminino para essa super festa. Alô, mulherada, 669-9675-0551, nome completo com o telefone, tá? E uma frase lá, Fabiano Lins, eu quero um par de ingresso pro show do PH e Michel. Fechou?

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1: Está chegando a primeira edição de hoje aqui do Centro América News, a informação com a Tâmara Figueiredo. Bom dia para você.
2: Olá, bom dia Fabiano Lins, bom dia aos ouvintes do Centro América News. Mato Grosso encerrou o mês de setembro com uma redução expressiva nos registros de focos de calor. Segundo o Banco de Dados de Queimadas, BD Queimadas, do Instituto Nacional de Pesquisas Espaciais, o INPE, foram identificadas 1.964 ocorrências no estado, o menor número registrado para o mês desde o início da série histórica em 1998. O resultado representa uma queda de 82,6% em relação à média histórica de setembro, calculada em 13.206 focos. Na comparação com setembro do ano passado, quando foram registrados 2.294 focos, a redução foi de 14,38%. Os dados são obtidos por meio do monitoramento realizado por satélite e serve como referência para o acompanhamento das queimadas e incêndios florestais em Mato Grosso. Outras notícias você acompanha a qualquer momento com mais um Centro América News.
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Duas grandes vozes do sertanejo juntas, a Paula Fernandes e a Simone Mendes com o Circo. Essa música fala daquele relacionamento cheio de idas e voltas, promessas, decepções, até chegar a hora de dizer, chega desse circo. Paula Fernandes com a Simone Mendes, fechando a nossa sequência, 14 minutos faltando aqui para 9 da manhã. Tiaguinho, Pensamentos Intrusivos, Talking to the Moon com Bruno Mars. Essa foi trilha sonora da novela Insensato Coração, pra gente matar saudades. Tá rolando sorteio e o nosso WhatsApp tá bombando, como sempre. Alô, Lilian Binotti, bom dia, bom dia. Um abraço pra você, toda a família Binotti, ao Marlon Binotti também, toda a sua família, tá? Camila, tudo bem? Tá no sorteio. Boa sorte pra você, lindona. Ronilda também tá aqui com a gente, um bom dia. Um abraço pro Marcelo de Maria também, o Elton de Paula, o Flávio Rodrigo Souza no sorteio. Oi, Jussara, tudo bem, Ju? Jussara Teles na sintonia, a Meire Van também, a Ivone. Daqui a pouquinho tem sorteio rolando, tá? Sexta-feira agora tem show nacional aqui na capital do agro. Sexta, dia 9, eles estão de volta no palco do Ditado Popular. Show nacional com PH e Michel ao vivo. A abertura fica por conta do cantor André Piovesan e banda. E ainda tem a DJ Day Araújo, direto de Sinop. Para concorrer, nome completo com telefone. Fabiano Lins, eu quero o par de ingresso para o show do PH e Michel. Só lembrando que o par de ingresso é feminino, é para mulherada, tá?

0: Vamos lá, chegando o Sorrinote, junto com a Centro América, para parabenizarmos os fãs aqui da 89, os famosos, as celebridades que hoje, terça-feira, 6 de outubro, estão de aniversário. Parabéns para o Fernando Scherer, atleta brasileiro de natação, nascido em Florianópolis em 1974. Romero Brito, pintor e escultor brasileiro, nascido em Recife em 1963, está soprando velinhas hoje. Parabéns também para Samara Filippo, atriz brasileira nascida no Rio de Janeiro em 1978. Parabéns para você também, ouvinte fã, que hoje está de aniversário, está completando mais um ano de vida.
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3: Meus amores, bom dia. Terça-feira chegou, nosso Manhã 89 segue na sua segunda parte. Você que começou aí na boa companhia do Fabiano Lins, agora vem comigo, Silvia Letícia. Fico com você aqui nesse restinho de manhã. Nem todo dia precisa começar perfeito. Às vezes, basta a gente começar. Tome seu café, respire fundo e faça o que precisa ser feito hoje. Michel Teló, aí a roça vence. 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

0: Gustavo Lima, bala alojada aqui na sua Centro-América, rádio que só tem fã. Ótimo dia pra você ligado aqui. Terça-feira, início de semana. Oba, obrigada pelo carinho da sua companhia, tá? Você é o meu convidado especial pra passar esse restinho de manhã. Sinta-se bem onde for.
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0: 10:17.
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0: Cleiton e Romário e chuva de bênçãos aqui na sua Centro América, 10h23.
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0: que delícia, Ana Carolina, malandragem na sua Centro América, rádio que só tem fã, essa versão da música da saudosa Cássia Eller, e ela interpretando muitíssimo bem, uma versão ao vivo acústico maravilhosa. Ana Carolina é Ana Carolina, né, gente? Ô, gente, amo, uma artista maravilhosa, cantora top, e todas as músicas são maravilhosas, né? Tô indo pro intervalo, tem informação chegando.
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0: Hora de informação com a Tâmara Figueiredo. Oi, Tâmara, bom dia para você.
2: Bom dia, Silvia Letícia. Bom dia aos ouvintes do Centro América News. O Senado Federal inicia nesta terça-feira uma das discussões mais aguardadas pelos trabalhadores brasileiros nos últimos anos. A proposta que reduz a jornada máxima semanal de trabalho de 44 para 40 horas e estabelece 2 dias de descanso remunerado por semana. A medida, caso seja aprovada, colocará o fim à adoção regular da escala 6x1, modelo atualmente utilizado por diversos setores da economia. A proposta de emenda à Constituição retoma a pauta do plenário apenas 2 dias após as eleições, em um contexto de renovação política e mudanças na composição futura do Senado. Apesar dos resultados das urnas já terem definido parte do cenário para os próximos anos, a decisão sobre a proposta continuará nas mãos dos atuais 81 senadores, já que os parlamentares eleitos neste domingo só vão assumir os mandatos em fevereiro de 2027. Outras 2 rodadas de debate estão previstas para quarta-feira, dia 7, e quinta-feira, dia 8, dando sequência ao rito constitucional exigido para propostas de alteração da Constituição Federal. Outras notícias você acompanha a qualquer momento com mais um Centro América News.
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0: 10h31.
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0: Centro América, a rádio que só tem fã de House Martins com Build Essa de 1983. Inclusive, essa música aí, né, tornou-se mundialmente conhecida e também fez alavancar a carreira dessa banda inglesa que é o The House Martins. E claro que fechou sequência pra gente matar a saudade por aqui. Intervalo tá chegando, bom dia pra você no trânsito de sorriso, me dando aquela carona gostosa. Olha, cinto de segurança, cuidado com as faixas de pedestre também, tá bom? Centro América, agora 15 pras 11, bom dia.
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0: Ótimo dia! Estamos de volta com você. Terça-feira. Seguimos a todo vapor aqui com muita alegria nessa manhã de 6 de outubro. Bora para mais uma sequência musical? A você que acessa o nosso site ou está pelo nosso aplicativo em qualquer lugar do planeta, bom dia!

0: Essa é Dua Lipa com Beat One, fechando nossa sequência, primeira hora juntos, também nesse Manhã 89, você ouviu ainda Israel e Rodolfo, Arruma um Bão, Flash, a música de Lucas e Igor, fazendo parte da sequência da sua 89. Obrigada pelo carinho da sua audiência, vamos curtir também nesse intervalo, tá chegando o nosso hit da semana, daqui a pouco tem sorteio de prêmios.
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0: Essa daqui também foi pra gente matar um pouco de saudade, né? Skank, Amolação, Mumuzinho, Mantra, Recairei, Barões da Pisadinha, por aqui na sua 89. 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

0: Centro-América, rádio que só tem fã. Matheus e Cauã com Jorge e Matheus com a quarta cadeira aqui do nosso Manhã 89. Música boa, prêmios para os nossos fãs. Então vem aqui concorrer comigo. Vem agora participar desse sorteio maravilhoso. Já tem resultado. Que tal você conhecer o famoso rodízio do ditado popular, hein? Essa é a sua chance, tá? Concorra agora, aquele rodízio para você mais acompanhante aproveitarem mais 40 opções desse incrível rodízio. Manda nome completo, número do seu telefone. E pronto, você já participa. Lembrando que o ganhador vai retirar o seu vale ainda hoje aqui na Centro América, apresentando documento com foto. Então capricha na participação e boa sorte para você. Vem aí o nosso intervalo e tem informação chegando.
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0: Hora de falar com a Beatriz Schaefer. Beatriz, bom dia para você.
3: Silvia Letícia, muito bom dia a você, bom dia também aos ouvintes que nos acompanham aqui na Centro América FM. Vamos falar de segurança pública? Fazendas, sítios, comunidades e vias rurais de Mato Grosso vão ganhar reforço na segurança com Vigia Mais Agro. A nova frente do programa Vigia Mais MT vai utilizar câmeras para prevenir e identificar crimes no campo. Os equipamentos serão cedidos gratuitamente, incluindo câmeras de alta resolução e sistema de leitura de placas. Em locais sem energia, poderão ser usado painéis solares e também baterias. As imagens serão integradas ao CIOSP e poderão auxiliar a polícia no monitoramento e na investigação de ocorrências que acontecerem nas zonas rurais do nosso estado. Continue ouvindo música boa e de qualidade aqui na Centro América FM.
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Bom estar na sua companhia na Centro América, rádio que só tem fã. Murilo Huffi, fechando com Me Viro, e a música de Magic T com Iris, Remember This Way, aqui na sua manhã. Lembrando que já tem resultado de sorteio, você que tá afim de conhecer aquele rodízio maravilhoso do ditado popular, é a sua chance, tá? Então capricha aí, manda nome completo, número do seu telefone, daqui a pouquinho tem resultado. Será que você vai aproveitar as mais de 40 opções desse incrível rodízio? Então, manda aí, nome completo, número do seu telefone. Boa sorte, daqui a pouquinho eu tô de volta com você.

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0: Lucas, tudo acabou na sua Centro-América, a rádio que só tem fã. Acabou mesmo o nosso manhã, né, gente? É, acabou o nosso manhã, mas já a gente embarca aí no nosso Flash Hits. Antes, vamos pro sorteio. Quem é que vai faturar presentinho com a gente aqui nesse manhã, hein? Bora lá, então. Quem fatura o nosso rodízio hoje é Adrian Martim Felipe Tomé. Final do telefone 3345. Adrian Martim Felipe Tomé, 3345 é o final do telefone. Para retirar o seu prêmio, basta vir até a Rádio Centro América ainda hoje, a partir de 1h30. Agora as meninas foram pro almoço, tá? De 1h30 às 18 horas, você pode retirar o seu prêmio aqui na Centro América, viu, Adrian? Estamos te esperando por aqui. Daqui a pouquinho tem Flash Hits.
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2: 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A mensagem de otimismo e reflexão. O silêncio que orienta. A vida agitada, a correria diária, as atribulações constantes costumam nos deixar tensos. Poucos nos permitimos momentos de descontração, de relaxamento e até mesmo de silêncio. Buscamos muito barulho externo para abafar o barulho interno que trazemos em nós. E como se sofrêssemos de um zumbido intenso em nossos tímpanos, e para não sucumbir ao sofrimento, necessitamos de outros ruídos para mascarar os zumbidos. E dessa forma, perdemos a noção do valor do silêncio. Conta-se que um fazendeiro descobriu que tinha perdido um relógio muito valioso no celeiro. Era também de grande valor sentimental, pois, ainda jovem, lhe havia sido presenteado por sua mãe. Resultando infrutífera a sua busca, ele procurou a ajuda de um grupo de crianças. Prometeu uma recompensa para quem encontrasse o seu relógio. As crianças se entregaram à tarefa, alvoroçadas, na ansiedade de receberem o prometido. Contudo, depois de algum tempo, ainda não haviam logrado êxito. Quando o fazendeiro estava prestes a desistir, um menino lhe pediu a chance para mais uma tentativa. Autorizado, entrou sozinho no celeiro. Passado algum tempo, ele saiu triunfante com o relógio nas mãos. Todos ficaram admirados. O fazendeiro lhe perguntou o que ele fizera para conseguir. O garoto explicou que se sentara no chão, fechara os olhos e escutara. No silêncio, ouviu o tic-tac do relógio e descobriu onde ele estava. Tantas são as perdas que vivenciamos em nossas vidas e que poderiam ser facilmente solucionadas. Muitas vezes, nos permitimos que o desespero nos abrace. Em outras ocasiões, temos desentendimentos sérios, por simples pontos de vista antagônicos.

0: políticas ou judiciais por desconfianças sem comprovação. Famílias se distanciam por interesses particulares. Vidas declinam por mágoas e ódios contidos. Nisso tudo que nos envolve, não nos detemos para analisar detalhes importantes, por mantermos a mente focada e fervilhante no barulho perturbador. Não silenciamos para pensar com calma na situação que vivenciamos e encontrar soluções. Não conseguimos perceber que uma mente em paz pode pensar melhor do que uma mente confusa. Que alguns minutos de silêncio poderão nos acalmar e nos permitirão ouvir o som da compreensão. Silenciar a boca e a mente nos distanciará de coisas mesquinhas e nos permitirá perceber uma voz interna a nos conduzir na direção certa, ajudando-nos na definição das melhores soluções. Levar-nos-á a enxergar novos e mais leves panoramas. Alguns a definem como sendo a voz de Deus. Outros dizem ser a voz da consciência pacificada, que retrata nossa realidade. De toda forma, somente o silêncio nos permitirá ouvi-la. Aprendamos a fazer silêncio vez ou outra. E pense nisso. Em silêncio. Chegamos assim ao final de mais um Pense Nisso. 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
4: Está na hora da gente embarcar no Flash Hits desta terça-feira, 6 de outubro. Uma viagem deliciosa no mundo da música. E claro que você é o meu convidado especial. Vamos então embarcar em uma início de tarde cheio de nostalgia, de músicas boas para o seu horário de almoço.

0: aqui de Abelha, Não Vou Ficar. Essa música fechando nossa primeira sequência por aqui. Ah, aqui de Abelha é tudo de bom, né, gente? Começamos a nossa viagem muito bem. E claro que agora na viagem eu vou incluir aqui um sorteio bacana pra você concorrer junto comigo, tá bom? Durante o nosso Flash Hits, você manda seu nome completo, número do seu telefone, porque tá no ar a campanha Mesa Cheia da Rizombe, o bom e queridinho. Você concorre a Vale Compras no valor de R$150 no Mercado Ideal. Para participar, nome completo, número do seu telefone, aquela foto criativa que tem arroz ou feijão Rizombe, o bom e queridinho. Lembrando que o ganhador vai retirar o seu prêmio aqui da Centro América, apresentando seu documento com foto. Volto já.
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3: Nosso início de tarde em 30 graus com umidade relativa do ar em 58%.
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2: E a gente fala agora com a Tâmara Figueiredo. Tâmara, boa tarde para você.
3: Boa tarde, Silvia Letícia, de volta com mais um Centro América News. A morte de uma criança de 11 anos na zona leste de Sorriso expôs um problema antigo e gravemente negligenciado no cotidiano das cidades. A falsa sensação de segurança em lagos urbanos, projetados para embelezar bairros, regular o microclima e oferecer espaços de caminhada, os reservatórios não são balneários e escondem riscos mortais que passam despercebidos a olho nu. Em dias de calor intenso, placas de alerta e restrições impostas pelo poder público frequentemente acabam ignoradas. No entanto, a água turva dos lagos municipais encobre armadilhas geográficas imprevisíveis, como buracos repentinos, galhos submersos, fendas da dragagem e correntes invisíveis criadas pelas tubulações de drenagem. Supervisionar e orientar crianças e jovens é a única barreira capaz de evitar que momentos de lazer se transformem em tragédias irreparáveis. A margem rasa de um lago artificial pode mudar abruptamente para poços com metros de profundidade em um único passo, surpreendendo até mesmo quem sabe nadar. O respeito às placas de proibição e a conversa dentro de casa são indispensáveis. Crianças não têm percepção real do perigo e dependem do alerta constante de pais irresponsáveis. Outras notícias você acompanha a qualquer momento com mais um Centro América News.
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2: 12:38.
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3: O preço do leite pago ao produtor de Mato Grosso teve a sexta alta seguida. Segundo o IMEA, o litro chegou a R$ 2,40 em agosto. É o maior valor dos últimos 4 anos, puxado pela disputa entre as indústrias pela matéria-prima.
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o nosso amor a gente inventa. Ele cantou o Cazuza, fechando nossa sequência. Nosso sorteio tá rolando aqui nessa tarde. 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Então capricha na sua participação. Boa sorte.

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Natureza Humana do Scandal, fechando nossa primeira hora de Flash Hits aqui na sua tarde. Daqui a pouquinho tem um sucesso que você não esquece. Uma ótima tarde para você.

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véspera de sua cama e se pergunta: não era real? Era um sonho? Mas não é possível. Era tão real. Os campos de trigo, o sol vermelho no horizonte, aquela figura feminina tão angelical que na distância me convidava a voar sobre aqueles campos dourados. E a melodia parecia que vinha das nuvens, entoada por seres de feições que são impossíveis encontrar palavras para descrevê-los de tão belos que eram. Sting continua: essa melodia eu nunca ouvi antes. Não me lembro de ter composto ou mesmo ouvido na minha infância. Sting se levanta, dirige-se para a ampla sala de sua mansão, senta-se na banqueta. À sua frente está o piano. Em seguida, pega uma caneta e um bloco de anotações que estão em cima do instrumento musical e começa a escrever, em forma de poema, o que sonhou. Você se lembrará de mim quando os ventos do oeste se moverem entre os campos de cevada. Você irá esquecer o sol em seu céu ciumento, como nós andamos nos campos de ouro. Muitos anos se passaram desde aquele verão, entre os campos de ouro. Veja as crianças correndo entre os campos de ouro. Mais tarde, Sting diria que a canção nasceu quando ele esteve no plano espiritual, que a música foi soprada em seus ouvidos por seres celestes. Foi assim que nasceu o sucesso que você nunca esquece, de 1993, Fields of Gold, Sting.

0: Esse foi mais um sucesso que você não esquece. Até o nosso próximo encontro.
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0: Centro América, a rádio que só tem fã, roupa nova, de volta ao começo. Fechamos mais uma sequência cheia de nostalgia aqui na sua tarde de terça-feira.
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0: E atenção, um celular Samsung e um cartão bancário em nome de Antônio J. Torres foram encontrados na rua Passo Fundo, próximo a um posto de combustível em Sorriso. Se você conhece o Antônio ou tem alguma informação que possa ajudar a encontrá-lo, entre em contato com o Egberto pelo telefone 99-988-10-1954. Os objetos estão guardados e aguardam o proprietário para serem devolvidos.
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0: 1:15.
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0: 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Músicas, claro, para você matar a saudade, prêmios também para você concorrer, né? Tá no ar a nossa campanha Mesa Cheia, do Arroz Rison, Mil Bom e também Queridinho. Isso mesmo, gente, concorra agora aquele vale compras no valor de R$150 no Mercado Ideal. Para você participar, nome completo, número do seu telefone e aí você vai enviar aquela foto bem legal, bem criativa, que tenha, né, os produtos arroz ou feijão Rison, Mil Bom ou Queridinho, tá bom? Lembrando que o ganhador vai retirar o seu prêmio aqui na Centro América, apresentando o seu documento com foto. Vem aí o nosso intervalo com informação.
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0: A gente fala agora com a Beatriz Schaefer. Beatriz, boa tarde para você.
2: Silvia, Letícia, boa tarde a você, boa tarde também aos ouvintes da Centro América FM. Estou de volta nessa terça-feira e para falar de oportunidade. Isso porque quem trabalha no campo e quer aprimorar a gestão de propriedades tem uma oportunidade gratuita aqui em Sorriso. O curso para gestores rurais terá 10 encontros. De 9 de outubro a 5 de dezembro, sempre às sextas e aos sábados. A programação vai abordar gestão motivadora, gestão de processos, legislação trabalhista, saúde e segurança do trabalho, além de gestão à vista, melhoria e resultados. São 20 vagas e o curso é 100% gratuito. Mais informações pelo telefone 66 99921 4170 ou no Sindicato Rural de Sorriso. Continue conosco aqui na Centro América FM.
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0: 1:33.
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0: Mucha Poeira, é o som de Sage na sua Centro América, a rádio que só tem fã. Daqui a pouquinho temos o sorteio do nosso Prêmio da Hora para você. Obrigada pela sua audiência, pelo seu carinho. Reta final do nosso Flash Hits. A gente volta ao som de mais uma sequência musical aqui para sua tarde.
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0: Estamos de volta, uma ótima tarde para você. Alô, Elton, boa tarde. Márcia Alcântara tá ligadona. Franciano Machado, um abraço para você.

Vinícius Cantuária com Silvia. Na sua tarde de terça-feira, nosso Flash Hits assim, matando saudades, né? Bora pro nosso sorteio, né, gente? Quem é que vai faturar o nosso prêmio aqui do nosso Flash Hits de hoje? Tá saindo pra você. Atenção! Isaac Marques Tomé. Final do telefone 1553. Isaac Marques Tomé. Parabéns pra você, Isaac. Seguinte, só passar aqui na Centro-América. Não esqueça de trazer o seu documento com foto para você retirar aí o seu vale-compras no valor de R$150 lá no Mercado Ideal, tá? A promoção é mesa cheia, Rison e Mil Bom junto com Centro-América FM. Gente, obrigada pelo carinho de hoje. Uma ótima tarde para você que continua na companhia do Flávio, que está chegando para te fazer companhia. Flávio Bruno no seu ritmo. E a gente se fala amanhã, chego às 10.

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5: Estamos na marca de 32 graus com sensação térmica de 33 graus e umidade relativa do ar em 54%. Estamos parcialmente ensolarado com pequena chance de chuva no final da tarde. Boa tarde para você.
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13: Muito boa tarde para você ligada da Centro América. São 2:02. Silvia Letícia vai dar uma descansada, mas volta amanhã com o Flash Hits. Silvia, bom descanso. Para você em casa, no trabalho, obrigado pela companhia. Eu sou o Flávio Bruno. Vamos juntos até às 6:00.

0: Yasmin Santos, Raça Negra, Menina Mulher no Seu Ritmo. Teve Marisa Monte com Seu Jorge, Skank e a primeira com Matt Bianchi. Tudo isso no Seu Ritmo.
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0: Você tá ligado que o assunto do Brasil inteiro é as eleições, o modo político. Então vamos a ele. O ministro Alexandre de Moraes do Supremo Tribunal Federal concedeu a progressão para regime semiaberto a Débora Rodrigues dos Santos, a Débora do Batom. Ela foi condenada a 14 anos de prisão por crimes relacionados ao ato de 8 de janeiro. Ela escreveu uma frase na estátua lá do Planalto. Apesar da mudança de regime, ela vai permanecer em prisão domiciliar, considerada aí pelo ministro uma forma de cumprimento da pena mais benéfica do que o semiaberto. Portanto, a Débora do Batom já indo para casa.
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0: 2:20.
8: Quanto, Guilherme, você aqui, ó.

0: 2:26.
1: Ah, canção rei! Isso aqui tem que ter sentimento. Displicente. Conta essa história pra nós, pai.

0: Safadão e Rei Vaqueiro, Displicente. Teve Guilherme Benuto com a companhia do Panda, Eu Duvido, Lucas e Igor, Flash. Nós vamos já já, a primeira edição agora da nosso período da tarde do nosso News.
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0: Tamara Figueiredo, boa tarde.
3: Olá, boa tarde, Flávio Bruno. Boa tarde aos ouvintes do Centro América News. A abundância de águas e espécies no Rio Telespires está no centro de uma proposta de desenvolvimento econômico na região. Em uma reunião de alinhamento realizada nesta segunda-feira, a Prefeitura de Sinop e o SEBRAE avançaram na confecção do Plano de Desenvolvimento Setorial do Turismo de Pesca, iniciativa desenhada para transformar o potencial hídrico do município em um produto turístico estruturado e de alto valor agregado. A parceria une a visão estratégica do poder público à metodologia de mercado do SEBRAE para mapear gargalos, profissionalizar prestadores de serviço e atrair investidores para o segmento de pesca esportiva na região. O diagnóstico em andamento prevê o envolvimento direto de empresários, pescadores, guias locais e a comunidade para estruturar toda a rede de serviços que gira em torno dos rios do norte de Mato Grosso. As próximas etapas prevêm oficinas participativas e escuta ativa dos atores da cadeia turística para consolidar as diretrizes finais do setor do turismo. Outras notícias a qualquer momento com mais um Centro América News.
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0: 2:32, boa tarde.
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0: zeradão.
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2: O apresentador jornalista Pedro Bial, 68 anos, ele vive um momento de reflexão. Jornalista acostumado a se comunicar por diferentes mídias e projetos ao longo da carreira, ele abandonou a sua trajetória profissional, mas fez questão de explorar um vício pessoal no qual ele se arrepende muito: o cigarro. Os cuidados com a saúde se tornaram mais consistentes após os 50 anos. Idade em que ele conseguiu abandonar o cigarro e disse que era um fumante bravo. Ele declarou numa entrevista: a sequência dos anos em que viveu como fumante, disse que foi um enfisema. Ele se descreve como pequeno, mas suficiente para provocar arrependimento, e diz, abre aspas, a minha vida é feita de arrependimento. Eu sou um arrependimento ambulante. Eu não dou conselho, mas eu digo, não fume.
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1: Centro América 15, faltando para as 3. Boa tarde.
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0: O Grêmio João Gustavo Murilo te ama, viu? Se ligue.
1: Esse é o hit da semana com João Gustavo e Murilo, postinho de gasolina em várias edições.
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0: 5 faltando para as 3.
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0: Essa é a Paula Fernandes cantando com a Simone Mendes. Circo é novidade.
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0: 3 horas em ponto. Boa tarde pra você.

Interrompemos este programa para falar de futebol. O Flamengo continua líder do Campeonato Brasileiro com 60 pontos. O Palmeiras vem a seguir com 57. Atlético Paranaense com 49. O Fluminense tem 48. O Bahia com 46 em quinto colocado. O Cruzeiro vem logo a seguir com 45. Atlético Mineiro com 43. O Santos em oitavo com 41. O Curitiba em

também um clássico. Deixa eu rodar a página aqui para ver. Aí no dia 8 tem Santos e Flamengo, Atlético Paranaense e Atlético Mineiro, Fluminense e Curitiba, e fechando a rodada, Palmeiras e Bahia. A rodada, o Campeonato Brasileiro retorna amanhã, tá?

0: Man. 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
0: 3:16, boa tarde.
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0: cantava muito, né? Sentimento Louco. Marília Mendonça, No Seu Ritmo, teve Corpo e Alma com o Traia Véia, teve o Cleiton e Romário, Chuva de Bênçãos, é o nome da música. Fica aí que já já tem Isto é Rock and Roll.
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0: Direto da redação, Janaína Oliveira. Boa tarde, Janaína.
3: Boa tarde, Flávio Bruno e aos ouvintes da Rádio Centro América, acompanhando a nossa programação nesta terça-feira. E agora a gente traz um alerta da Anvisa sobre medicamentos. A Agência Nacional de Vigilância Sanitária, Anvisa, proibiu a venda, a distribuição e o uso de todos os lotes de insulina, glargina, distribuídos pela empresa Costamar Comércio Licitatório. Segundo a Anvisa, a empresa não tinha autorização para realizar essa atividade. Uma inspeção da Vigilância Sanitária também constatou que a distribuidora não funcionava no endereço cadastrado e não possuía licença sanitária identificada no local. A decisão também atinge peptídeos vendidos pela internet sem registro da Anvisa, entre eles produtos à base de tirzepatida e retatrutida. A agência determinou ainda a suspensão de lotes específicos de outros medicamentos. Outro lote do medicamento Lisibi teve recolhimento determinado por problema de esterilidade. A orientação é que produtos atingidos pelas medidas não sejam utilizados. Essas e outras notícias você segue acompanhando em nossa programação no Centro América News.
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0: 3:29.
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0: Centro América, 3:31, boa tarde.
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0: se Hockey Home. Joey Cooker, Never Tears Apart. A qualquer momento tem mais uma edição. 3:34, boa tarde.
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0: clássico. Never, never gonna give you up. Mais uma no seu ritmo. Teve o Davi Quaresma, música nova. Chama-se Duvido. Volto já.
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0: A polêmica no Rio de Janeiro, estou falando de eleição, continua, apesar de o Ministério Público Eleitoral se ter se manifestado a favor da desistência de Antony Garotinho, do Republicanos, do recurso apresentado ao Tribunal Superior Eleitoral. O recurso contra o indeferimento da sua candidatura ao governo do Rio de Janeiro. A decisão pode definir se a eleição termina no primeiro turno, com a vitória de Douglas Ruas, do PL, ou se haverá um segundo turno, com Eduardo Paes. Em manifestação assinada pelo vice-procurador-geral eleitoral, o Alexandre Espinosa, o Ministério Público pediu ao TSE que homologue o pedido de desistência, ou, alternativamente, negue o recurso do Garotinho, mantendo o indeferimento da candidatura e, consequentemente, a anulação dos votos recebidos por ele, anulando o, como é que é o nome dele mesmo? Douglas Ruas, do PL, assume como governador do Rio de Janeiro.
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1: 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São 3:42.
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1: Existe uma teoria que se chama 90-10, onde uma pessoa tem 90% daquilo que você procura em alguém, só que você foca naqueles 10% que falta. Aí você sai pra rua, se aventura, e realmente você encontra aqueles 10%, mas não se deu conta que perdeu os 90%.

0: 10%.
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0: Evilon Santana, Olho Marrom, Bruno Marrone, Voltando ao Passado com a Dama de Vermelho, Maiara e Maraíza, 90-10, e a primeira Jorge Vercillo com o belo Sensível Demais.
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0: O hit do dia fica por Sammy Rico. Último Romântico é o nome da música.

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3: Centro América são 4:05. Boa tarde.
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0: Renato e Rafael. Quando eu amo, eu amo. Teve Fred e Fabrício, Você Não Cuidou? Ed Brito e Samuel com Toda Mulher. E lá em cima, o hit do dia em várias edições com Sammy Rico, o nome da música, Último Romântico. Aí eu falei assim, mano, não é aquela música do Lulu Santos? Não, nada a ver. Só o nome é que é parecido, tá bom?
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0: Centro América, são 4:15.
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0: Resultado de promoção, você que mandou aí a sua mensagem via WhatsApp, facinho, facinho. Você vai pescar direito a vara, a isca e a levar um acompanhante. Show de bola. E olha, tem que chegar na emissora, vai direto lá, tá? Não precisa ir na emissora não. Você vai direto lá no recanto, leva um documento com foto, você tem 5 dias para brincar de pescar lá. Fechou? Sabe quem se deu bem? Abrindo aqui o livro manual, subindo página, foi a minha xará, a minha amiga Bruna Gabriela de Almeida. Telefone dela, final 19. Bruna, parabéns, vai pescar. Ela disse que nunca mais esqueceu o primeiro dia que ela foi pescar, o único peixe que ela pegou na vida. Se deu bem. Bruna, parabéns. Obrigado aí pela participação, tá bom? A você e a todos que mandaram aí a mensagem.
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0: 4:18, boa tarde.
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0: Fui longe agora, né? Matando saudades com a Marina Lima, Pé na Tábua. Tudo isso no seu ritmo.
1: Chega, Paulo, não é possível, meu amor.

0: fazer barulho, Zeca Pagodinho!
1: Zeca Pagodinho com a turma do pagode pedindo a conta, Marina Lima matando saudades, pé na tábua, e o Bruno Mars com Dance With Me. Já já tem mais uma edição do News, aliás, agora, vamos lá.
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1: Direto da redação com a Janaína Oliveira. Janaína, vamos a mais uma edição. Boa tarde.
3: De volta, Flávio Bruno. Agora falando de oportunidade para profissionais de nível superior em Mato Grosso. A Marinha do Brasil está com inscrições abertas para o serviço militar voluntário de oficiais temporários com remuneração bruta superior a R$ 9.000. Para o 6º Distrito Naval, que abrange Mato Grosso e Mato Grosso do Sul, são 16 vagas. As oportunidades são destinadas a profissionais de nível superior em áreas como saúde, apoio à saúde, técnica, magistério e engenharia. Podem participar brasileiros com mais de 18 anos e menos de 41 até a data prevista para incorporação em agosto do ano que vem. A seleção terá prova objetiva, avaliação de títulos, análise de documentos, inspeção de saúde e teste de aptidão física. Os aprovados ingressam como guarda-marinha e poderão permanecer no serviço militar temporário por até 8 anos. As inscrições seguem até o dia 10 de novembro e as informações sobre o edital para Mato Grosso estão disponíveis no site do 6º Distrito Naval. Essas e outras notícias você segue acompanhando em nossa programação no Centro América News.
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1: 4h29, boa tarde.
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1: O ministro Alexandre de Moraes do STF se declarou impedido hoje de votar no julgamento de um habeas corpus que busca a liberdade do ex-presidente Jair Bolsonaro. Essa informação do habeas corpus aponta um suposto constrangimento ilegal sofrido por Bolsonaro no processo que apura a trama golpista sob relatoria de Moraes. A primeira turma do Supremo já formou maioria pela rejeição do recurso, com votos de Carmen Lúcia e Cristiano Zanin. Flávio Dino ainda deve se manifestar. Moraes se declarou impedido e não votará.
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1: São 4h32.
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0: Centro-América, são 4:41.
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0: Alegre, Solimões, com Emílio e Eduardo. Castelo dos Sonhos, teve Renato e Rafael, teve muita gente boa. Esse é o No Seu Ritmo, até às 5 da tarde.
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6: Na manhã do dia 23 de julho de 1992, Sting acorda. Encosta-se na cabeceira de sua cama e se pergunta: não era real? Era um sonho? Mas não é possível. Era tão real. Os campos de trigo, o sol vermelho no horizonte, aquela figura feminina tão angelical que na distância me convidava a voar sobre aqueles campos dourados. E a melodia? Parecia que vinha das nuvens, entoada por seres de feições que são impossíveis encontrar palavras para descrevê-los de tão belos que eram. Sting continua: essa melodia eu nunca ouvi antes. Não me lembro de ter composto ou mesmo ouvido na minha infância. Sting se levanta, dirige-se para a ampla sala de sua mansão, senta-se na banqueta. À sua frente está o piano. Em seguida, pega uma caneta e um bloco de anotações que estão em cima do instrumento musical e começa a escrever, em forma de poema, o que sonhou. Você se lembrará de mim quando os ventos do oeste se moverem entre os campos de cevada. Você irá esquecer o sol em seu céu ciumento, como nós andamos nos campos de ouro. Muitos anos se passaram desde aquele verão, entre os campos de ouro. Veja as crianças correndo entre os campos de ouro. Mais tarde, Sting diria que a canção nasceu quando ele esteve no plano espiritual, que a música foi soprada em seus ouvidos por seres celestes. Foi assim que nasceu o sucesso que você nunca esquece, de 1993, Fields of Gold, Sting.

0: Esse foi mais um sucesso que você não esquece. Até o nosso próximo encontro.
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3: Participe com a gente. 8 faltando para as 5, boa tarde.

0: saideira do seu ritmo. Ella Langley. She's in Texas. Just when I thought I got in the fall in love with Tennessee. No seu ritmo volta amanhã, a partir das 2 da tarde. E eu volto já. 2 minutinhos faltando para as 5.
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0: Hit da semana com João Gustavo e Murilo. Postinho de gasolina, logo depois, batidão sertanejo.
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0: É o Grêmio!
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0: Agora sim, no ar pra você até 6 da tarde, Batidão Sertanejo, muita música, às 6 tem Luiz Lodge, tá? E o Bolicho da 89, vamos começar?

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1: Cabelo loiro, Daniel. Teve trio Parada Dura, Relógio da Matriz, Trintiano Carreiro e Pardinho, Patrão e Empregada, lá em cima, João Gustavo e Murilo, Postinho de Gasolina, que foi o nosso hit da semana. Esse é o Batidão Sertanejo.
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1: 5:12, boa tarde.

0: de Marco Viola, do jeito que o povo gosta.
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0: O Tribunal de Justiça de Goiás condenou João Teixeira de Faria, mais conhecido como João de Deus, e o seu centro espírita Dom Inácio de Loyola a pagarem 20 milhões de reais a título de dano moral coletivo por abusos sexuais cometidos em Abadiânia, em Goiás. É Abadiânia mesmo? Abadiânia, é. Entre a década de 80 e 2018, o juiz, ele ainda determinou que os recursos da condenação pelo dano moral sejam depositados em conta judicial vinculada aos autos. Isso após o trânsito julgado de ação, vai ser destinado a fundos públicos voltados a políticas de proteção e apoio a mulheres vítimas de violência, né? A violência sexual, com preferência ao município de lá, de Abadiânia, 20 milhões de reais.

0: César Menotti e Fabiano.
1: Um rastro de um amor no meio do canavial.
0: Junto com Luan Santana, Olhos de Luar no Batidão Sertanejo. 5:27.
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0: Chitãozinho e Chororó, caboclo da cidade no Batidão Sertanejo.
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0: Direto da redação, Janaína Oliveira, com mais uma edição do News.
5: Flávio Bruno, agora trazendo um alerta muito importante, não só para os moradores de Sorriso, mas também para todo o Mato Grosso, né? Com a volta das chuvas, a atenção contra o mosquito da dengue precisa ser redobrada. Um novo boletim da Secretaria Municipal de Saúde aqui de Sorriso mostra que de janeiro até agora o município confirmou 78 casos de dengue. Dois deles apresentaram sinais de alarme. No mesmo período, foram registrados 30 casos de chikungunya, além de 3 suspeitas de zika, mas todos acabaram sendo descartados. Entre os bairros, o Rota do Sol aparece com o maior número de casos de dengue, com 8 registros, seguido pelo Santa Clara com 5. O Rota do Sol também teve 4 casos de chikungunya. Segundo a Secretaria Municipal de Saúde, não há pico de arboviroses neste momento, mas com o período chuvoso, a orientação é não descuidar. A recomendação é reservar pelo menos 10 minutos por semana para verificar quintais, eliminando recipientes com água parada e outros possíveis criadouros do Aedes aegypti. A prevenção agora é fundamental para evitar o aumento dos casos nos próximos meses. Essas e outras notícias você segue acompanhando em nossa programação no Centro América News.
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0: O tempo vai de nublado a parcialmente nublado a ensolarado, a mínima pode chegar aos 23, a máxima aos 35, a temperatura no momento 26 graus. Amanhã, a mínima continua nos 23. Sol, poucas nuvens, com possibilidade de chuvas.
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0: São 5:34.
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5: 5h47, daqui a pouquinho é sexta em Luiz Lodi e o Bolicho da 89.
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5: Até às 6h.

0: Acabo de ouvir a voz de um dos grandes comunicadores do sistema, meu amigo Paulo Newman. Forte abraço, que prazer falar com você.
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0: Centro-América, faltando 5 para as 6, às 6 tem ele, hein? Luiz Lodi e o Bolicho.

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1: João Paulo e Daniela. Poeira da Estrada. Teve a Nalva Guiar. Teve o milionário José Rico. Eu vou ficando por aqui, volto amanhã a partir das 14h, já tem o Luiz Lodi com o Bolicho. Eu quero agradecer a todos que participaram, obrigado pela sua sintonia, fiquem todos com Deus, até amanhã se Deus quiser e Ele há de querer.
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0: Gênio Velho. Ah. Tu sabe quem vem vindo aí, tchê?
1: Quem?
0: É o Lodi.
1: Mas ah.
2: Com toda certeza tu não esperava outra em meu lugar, né, tchê? Roliço de bonito e faceiro, mais faceiro que lambarim taipa de açude raso, Luiz Lodi, o mesmo de ontem, de hoje e de sempre ao teu lado. Calmo, tranquilo e sereno, nada me tira da calmaria. Calmo, tranquilo e sereno, feito baile de moreno, tchê. Pra alegria de uns, desespero de outros, tamo chegando com o bolicho. Vamos que vamos, dele querer, opa! Vamos embora, tchê, vamos apertar o botão certo aqui, né? 18 horas e 2 minutos, começamos bem. Terça-feira, 5 de outubro, faltam exatamente 25 dias. Pro final do mês, não, pro final do mês falta 25 dias, claro, tô falando disso, é. Pra outra coisa, falta só 19, meu compadre velho. Vamos embora, tchê. Seja bem-vindo ao Bolicho, bem-vindo à Centro América. Bem-vindo à estação musical do nosso Rio Grande Amado. Até às 21 horas, Luiz Lodi fica do teu lado.
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2: Mas homem de Deus, é claro que eu vou falar, mas eu quero te convidar para você vir tomar um mate bem abagualado comigo. Bolei a perna, gaúcho, amigo.

0: Extraoficialmente, extraordinariamente, baitaca. Minha alma, quero ser plantada na beira de um rio, vocês vão me ver dançando nas bailantas por aí. Mais ou menos assim, né? Não foi bem assim agora. Baitaca abraçando o Rio Grande. Vamos que vamos. Parece tertúlica ali dos monarcas, tu viu que nós estávamos na rotação 78 aqui no disco ainda. Vamos mudar essa nossa versão aqui, tá, tchê? Oswaldir e Carlos Magrão, gaúcho, amigo, música do Teixeirinha. Bueno, tchê, começamos o boliche da terça-feira. Vamos até as 21 horas trazendo o melhor do Rio Grande para fazer o teu final de tarde, o teu começo de noite, o teu novo dia, quem sabe, muito mais melhor do que bom. Se aproxega, se abanque, vamos que vamos, tchê.
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0: 18 horas, 16 minutos.
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0: Esta não é lançamento, né? Esta vale pela poesia. Luiz Marenco, José Cláudio Machado, Ringindo os Arreios. Eu, o meu violão e os meus cachorros e o mundo me basta, né, tchê? 18h23 no teu Boliche 89. Seja bem-vindo, meu compadre. Seja muito bem-vindo, meu comadre. Vamos tomar um mate? Vamos tomar um mate. Vamos tomar um mate aqui com a dona Ana Clara. Ana Clara Oliveira, boa noite. Tomando mate também com a minha comadre Margarete Baú lá do Sinop. Boa noite, boa noite, boa noite. Tomando mais um mate abagualado com folha de maçanilha com meu compadre Marcinho, Jardim Primavera. Márcio Luiz, boa noite, boa noite, boa noite. Tomando mate com a minha comadre Silmara, Silmara Assis, bairro São Mateus, boa noite. E tomando mate com a flor da erva vindo diretamente lá do Criciúmalo, lá de Cruz Alta, não? Esse é de Cruz Alta, não, tchê? Compadre Jackson Silveira, o Colorado lá da Vila Romana da Rua São João. Boa noite, Lorde, boa noite, boa noite. O Uruguai tava alto e saímos antes de entupir tudo, tchê. Mas que bárbaro, lá, mas aquele... Aquele que dá gosto, aquele deputado que dá gosto na comida, como é que é o nome dele, tchê? É, que de vez em quando faz mal. Eu, por exemplo, não posso comer, né, tchê? Então, não tinha prometido lá, tava tudo certo, mas que barbaridade. Tive que voltar ao Uruguai, estava alto demais, capaz de não dar mais passagem. Não, é não dá, não é não dar passagem, é não dar val. Isto. Compadre Jacques Silveira, dona Patrícia, sejam bem-vindos ao Bolicho. Tô de volta com o Ano Lima, sai, claro que sai, um compadre. Pra finalizar nossa primeira roda de mate, lá na Chácara Fusinato, no bairro Verdes Campos, no Verdes Campos, boa noite Abacate, boa noite Dona Ângela, boa noite Polaco, tamo junto e um abraço do tamanho do Rio Grande, tchê.
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0: Walter Moraes. Música do Teixeirinha, A Volta do Tordilho Negro. Três coisas que o homem quer: cavalo, bom e mulher, né, tchê? Meu sonho realizei. 18:43 no teu bolichão do 89. Bueno. Compadre tomando mate comigo. Também o compadre Leonardo Bonetti. Boa noite. Compadre Ziláudio Luiz Pereira. Boa noite. Compadre Celso Kozak. Boa noite. O galo cinza da pena branca do bico amarelo Vanderlei Gralac. Eita, mate abagualado, tchê. Boa noite. Quem mais que tá por aqui? Ah, tem o compadre Gilmar Fonseca. Boa noite, meu compadre Gilmar Fonseca. Vamos ver como é que nós vamos fazer com o tio novo Araújo aqui, tá, tchê? Nova vertente da música. Um abraço, Gilmar Fonseca. Arlindo Hartmann, Jardim das Américas. Boa noite, Lodi. Vamos que vamos. Então é o seguinte, meu compadre velho.
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0: Em especial o meu compadre, meu amigo Duca. Estamos juntos, meu compadre velho. Um abraço para ti, Duca. Com toda certeza. Ainda vamos tomar aquela geladinha que nós apreciamos junto, meu compadre. Boa recuperação, Duca. Um abraço do Bolicho. Um abraço do seu amigo Lodi.
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0: 18:54, né, tchê? Ademar Pereira valorizando velhos amigos. Vamos que vamos. Tchê, tem dois pedidos aqui, mas primeiro vamos fazer o seguinte, primeiro vamos dar uma zerada na hora aqui, aí eu volto com o pedido da Eliane e também do Denilson, tá bom, tchê? Quarteto Coração de Potro, abaixa o volume, louco velho, se tu quer falar bem baixinho para não gritar com as pessoas. Quarteto Coração de Potro e Leonel Gomes, Campo Santo. Oi, galete, coisa boa.
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6: A produção de carne bovina em Mato Grosso cresceu 5% no segundo trimestre. Os abates aumentaram menos, mas o maior peso das carcaças ajudou a sustentar o resultado.
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Rio Grande é terra de touro, quatro patas de cavalo. 19:09 no bolachão, no cebolão do 89, cravado na parede do estúdio. Começamos a segunda etapa, o segundo tempo, né, tchê? Não é só a eleição que tem dois turnos, aqui nós temos três turnos. E aqui só quem ganha é você, tá, tchê? Vamos que vamos! Boa noite pra Eliane Soares, pro Renato, pro Henrique, pra Eliane que tá na chácara, uma música do Nenito, um pito, com Nenito Sarturi, aí na chácara do Abacate. Um abraço, Eliane! Um abraço, Renato, um abraço, Henrique! Compadre Wilson Gebhardt fazendo a maravilha, cadê o mate, Virsové? Faz alegria na lavoura. O meu compadre lá na linha celeste, hoje tem festa na linha celeste, é por aí mesmo, Denilson? Denilson Bondestein homenageando a sua mãe, a dona Célia Marina Bondestein, que está simplesmente completando 80, eu ia falar 24 primavera, mas vamos fazer a coisa certa, né, gente? Um abraço, dona Célia Marina Bondestein, 84 primaveras. Um abraço do tamanho do Rio Grande, boa noite, tchê. Os três chirus.

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1: Buenas, compadre Lodi, aqui o Teixeirinha, um aquele abraço.
2: Fala, Teixeirinha.
1: Rapaz, compadre Lodi, tem que cantar os parabéns pra mim hoje, hein?
2: Pra quê?
1: Parabéns. Peguei um peixão, que coisa mais linda pra mim comer aqui.
2: Vamos dar aquela música dos meninos, barbaridade.
1: Isso que é bom, morar na beira do rio, né?
2: Ah, que barba.
1: Compadre Lodi, toca pra nós uma música aí do Teixeirinha, compadre Lodi. Qualquer uma. É a música do Teixeirinha que mais lembra a nossa tradição, né?
2: Tchê, vamos!
1: Aquele abraço.

0: Lódio grudado na Central América já aposentado. E me perguntaram agora, Lódio, não tava tomando mate, mas tomar mate às 7:30 da noite numa terça-feira. Oh, meu Deus, não, aposentemos o mate. Daqui a pouco tem uma música pro meu compadre Jerry, que tá lá na Chácara Renascença. O Jerry tá de bombacha nova e já eu mando uma música pra ele aí, tá, José? Segura aí também, o Valdo me pediu aqui agora também. Mas antes eu quero mandar um abraço pro meu compadre José, pra dona Sônia. Toca pra nós hoje Balanço do Bugio. É essa aqui, ó, tá
1: aqui,
0: vendo?
1: O Rio Grande fala mais alto.
0: Onde é que já se viu moça bonita não saber dançar bugio? É essa? Nesse balanço de bugio é pra arrumar casamento, viu, tchê? É pra consertar a noite passada, né?

0: bueno. Sento America, orario do nono e dos nene e dos bambino também. 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

0: E hoje a festança continua, 19h38.
1: Parabéns.
0: Ele é conhecido como Jaco, Jerry, Renascença, compadre, amigo, companheiro.
1: Parabéns.
0: Quero mandar um abraço aqui pro meu compadre Jerry, lá da Chácara Renascença, em nome do Valdo. O Valdo tá bem. O Valdo é vizinho do Jerry, já estão lá comendo carne e cortando cerveja, viu, tia? É, estão cortando cerveja no meio, né, tia? É. Eu conheço. Homem de Deus, isso aí não termina bem. Por lá também tá toda a vizinhança na Chácara Renascença. Meu compadre Everton Bajo, o famoso Toco Bajo. O Toco foi lá dar uma mão pro pessoal, né, tia?
1: Camperiadas no
0: posto. Tava precisando um assador, o Toco foi lá dar uma mão pro assador. Mas que barbaridade! Só pediram pra não botar a idade do Jerry aqui. A idade do Jerry, é, não vamos iludir as moças, né, Jerry?
1: Saúde.
0: Um abraço do tamanho do Rio Grande, meu compadre velho.
1: Parabéns.
0: E o Josimar Renascença pediu, está falando comigo aqui agora, direto lá da Chácara Renascença. Boa noite, meu compadre Josimar.
2: Boa noite, Lodi, meu amigo.
0: Como é que estamos por aí, tia? Tudo bem?
2: Manda um alô aí pro Jeco.
0: O Jeco?
2: Jeco tá de aniversário hoje. Fazendo 56 primavera.
0: Vamos mandar uma música bonita pra ele,
2: manda,
0: né, tia?
2: Manda um alô pra ele, manda aí o corpo do alepado, se ele estiver aí. E eu acho que o corpo velho do bicho tá meio acabadão, mas vai embora.
0: Não,
2: ainda. Passando uma carne aqui pra nós. Hein? Pule pra cá, Lodi, velho.
0: Fazer alegria na lavoura da amizade. Se for pelas fotos, dá mais de 70 anos, né, tia? Homem de Deus, um abraço, Jeco, um abraço, Jerry, um abraço pro pessoal da Chácara. Depois tem uma música que ele gosta, tá, Josimar? Tirando meu chapéu pra Deus, um abraço!

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2: 19 horas e 49 minutos. Sabe aquela perguntinha básica?
3: Quer com Wagner ou com Canha?
4: Me perguntou.

Só por causa das pilchas. O que tu acha? Gostou, né, tchê? Os tiranos por causa das pilchas, que é com vodka ou com canha? Lá no Rio Grande nós tomava com canha, cachaça mesmo, né, tchê? Era mais melhor, mais barato. Aí depois inventaram o Wi-Fi, né, Jossi? O Jossimar da Renascença é do tempo do Wi-Fi, que era Fanta com vodka, mas ela tomava Fanta com pinga. Um abraço pro pessoal que tá aí no motocross, boa noite pro Chicão, boa noite Chicão, boa noite pro pessoal do motocross. Obrigado pelo convite. Vou mandar um não sou convencido aí pro pessoal do motocross, um abraço no tamanho do Rio Grande. A minha comadre Silmara Assis, do bairro São Mateus. Boa noite, boa noite, boa noite. Passando a régua em mais uma hora do bolicho, temos os serranos e os mirins aí pro pessoal do motocross. Ai, chorando, malvada, véi. Deve ser pelo meu dinheiro, né, tia?